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2: 9:37.

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7: 953.

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1: Cajuru FM informa a hora certa.
2: 10 horas e 30 minutos.

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1: 10:55.
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1: Cajuru FM informa a hora certa.
2: 11:02.

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4: 11:28.

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1: Cajuru FM informa a hora certa.
2: 11:59.
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0: amigas. Todo mundo tem uma amiga louca, né? Henrique e Diego, conta pra gente o que vocês acham dela.
1: Camila Loures, deixa com a gente, vou contar um pouquinho da história dela.

0: Rodolfo, que prazer, viu?
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2: Cajuru FM informa a hora certa.
3: Meia-noite e 28.

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3: 12:57.
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0: 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Obrigado!
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0: Sabia que de todo que Marília Mendonça.
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0: Daniel.
1: Daniel Cristiano.
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3: 2:31.
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0: Valeu, Thiaguinho, sucesso, garoto.
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3: Cajuru FM informa a hora certa.
4: 3:31.
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2: 3:47.
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1: 4:37.
2: Às vezes um relacionamento entre você e alguém, a sua pessoa, nesse caso, é a melhor pessoa. Certo?

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2: 4h53.

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2: 5:21.

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1: Cajuru FM informa a hora certa.
2: 3:53.

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5: 6-1.
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6: 6h32.
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6: 6:48.
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0: 6:56.
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0: O começo da nossa história veio de um violão e voz. A partir daí nós começamos a fazer sucesso pelo Brasil através dessa simplicidade, né, do violão e voz, depois do acústico que a gente gravou, que vocês consagraram. Mas essa música é uma coisa impressionante, porque ela te dá várias dimensões. Ela não tem barreiras, ela não tem línguas, e a música te dá várias opções para você fazer tudo. E o mais importante disso tudo é que essa canção que a gente canta é uma canção que veio do campo, que veio do sertão, a música sertaneja. Eu quero mostrar essa grandiosidade que a gente pode atingir.
1: Matheus Vasconcelos.

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Bom dia a todos os ouvintes do programa Cheiro da Terra, com Roberto Fonseca. Quero abraçar com muito carinho você que está sempre ligado na nossa Rádio Cajuru, a sua rádio. Bom dia, Carmo do Cajuru. Você que mora no centro, em nossos bairros, o nosso abraço e um ótimo dia. Bom dia a todos que estão nas nossas comunidades rurais. Bom dia, dona de casa, motorista, profissionais liberais, autoridades, empresários e funcionários, comerciantes, funcionários do comércio, funcionários públicos, representantes das nossas igrejas, trabalhadores e todos os ouvintes da Cajuru FM. Bom dia aos moradores das cidades vizinhas e suas comunidades que nos ouvem. O meu abraço a todos aqueles que trabalham para que Cajuru seja um ótimo lugar para vivermos com nossos familiares, nossos amigos e todas as pessoas do bem. Olá, ouvinte da Rádio Cajuru FM. 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
2: Bom dia a todos os ouvintes da nossa Cajuru FM, nesta manhã de quinta-feira. Chuva, hein? Muita chuva. Chuva chegou mesmo com vontade hoje, né, gente? Meu bom dia para você. Ontem à noite já choveu um pouquinho, né? É, lá em Divinópolis está chovendo também. E vamos ver o que, que vai acontecer, né? Mas meu abraço, meu carinho a todos vocês, vocês que moram em Carmo do Cajuru, você que mora em todo o nosso município e também nas cidades vizinhas que ouvem a Rádio Cajuru FM. Meu abraço, meu obrigado pela audiência de todos vocês. Tá certo? É, deixa eu ver aqui. Olha, ontem eu estava olhando as redes sociais, né? E vi lá um comunicado que me assustou um pouquinho. Falando que nós teríamos aqui em Minas Gerais mais de 500 municípios com muita chuva. Praticamente todo o estado, né, gente? E falando em chuva de granizo, chuva muito forte, pedindo o pessoal para se proteger, não ficar debaixo de placas, nessas placas que o pessoal, essas placas feiosas que o pessoal coloca aí para fazer propaganda, né? Não ficar debaixo de árvores, porque é muito perigoso. Não falou aqui na nossa região, falou, né? Então, assim, a gente ficou um pouco apreensivo e preocupado com esse tempo que falaram, mas acredito que não. Lá em Belo Horizonte eu sei que está chovendo também, não é? Parece que nós vamos ter umas chuvas aí bem boas, né? Boas maneiras de falar, né, gente? Mas tomara que sejam chuvas mais tranquilas, que não venham trazer problemas para nós. Tá bom? Muito bem. Amanhã começa as campanhas eleitorais nas rádios, né, gente? As segunda, quarta e sexta, aqueles horários, tem um horário de 7 horas e também o do meio-dia. Tá certo? Então, na segunda, quarta e sexta-feira, serão candidatos a senador, a deputado estadual e governadores. As terças-feiras, as quinta e sábado, serão os candidatos a presidente da República e deputado federal. Tá certo? Então, é isso aí. Nós estamos aqui dando uma olhada como é que nós vamos fazer isso, né? Para que a gente possa realmente cumprir a legislação. E outra coisa também que a gente queria falar é que com esse tempo perigoso que está aí, né? A gente precisa de ter muito cuidado. Não é verdade? Ontem, por exemplo, eu fiquei assustado com a quantidade de lixo que tinha na rua. Não é isso? Mas, assim, eram lixos... esses lixos que o pessoal coloca na rua. Não é? Então, gente, precisa de ter muito cuidado com essa, a hora de colocar o lixo, né? O pessoal pede para colocar o lixo em um determinado horário, e quando você chega aí uma hora, duas horas, você já vê lixo esparramado para todo lado da cidade. Vamos todo mundo ajudar, né, gente? Vamos todo mundo colaborar, não é verdade? Muito bem. Vamos aqui ver qual é o recado que nós temos aqui. 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Nós temos mais recadinho aqui para você, tá? Só um minutinho que a gente vai pegar aqui os recados, né? Para nós deixar você bem informado, tá certo? Deixa eu ver aqui. Senhores proprietários de imóveis rurais, a Terezinha do sindicato informa a todos que o imóvel que você deve, né, entregar a declaração de TR 2026 até dia 30 de setembro de 2026, prazo máximo. Então, você que é proprietário de imóvel rural, lembre-se que a Receita Federal está disponibilizando a entrega da sua declaração de ITR 2026 até dia 30, prazo máximo 30 de setembro. E a Terezinha do sindicato está fazendo esse serviço na rua Dr. Geraldo Ferreira da Silva, número 60, aqui em Carmo do Cajuru. Lembrando a todos que o Bazar da Vila Vicentina volta dia 10 de setembro, tá certo? Com muita novidade, se Deus quiser, né, gente? A Magalu está contratando vendedores, assistente de loja, menor aprendiz, montador de imóveis, gestor de negócios. Interessados, procurar a Magalu aqui em Carmo do Cajuru. E lembrando a todos que dia 2 de setembro, né, depois da manhã, sábado, às 18 horas, teremos na Igreja do Líbano o terço do Padre Libério. Todos estão convidados. Tá certo? Então vamos aqui agora. Vamos com nossos apoios culturais, né, gente? Tá bom? Meu abraço, meu carinho para todos vocês.
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3: 8:23.
4: São 8:23. Bom dia para você, que você tenha um ótimo dia. Mandar um abraço aí para o pessoal do Sacolão Cajuru, aqui em frente à rádio Cajuru FM. Abraçando com muito carinho também todos os nossos ouvintes, né, deste município. E, claro, mandando meu abraço lá para o meu amigo Zé do Beco, do Mercadinho Melo, né, Zé do Beco? Bom dia para você, que você tenha um ótimo dia. Mandando aí um abraço para todos os políticos de Carmo do Cajuru, né? Os políticos de Carmo do Cajuru são bem melhores do que esses outros que tem, porque muitos desses outros que tem nesse país afora, não é? Mas, um abraço para os vereadores, para a administração municipal, enfim, todos aqueles que trabalham para que Cajuru seja um município cada dia melhor. Agora vamos de música, vem Zezé de Camargo e Luciano, Saudade, Edson e Hudson, Frio da Madrugada, De Paulo e Paulino, Tô Indo Embora, pra quê, meu amigo? Fica aí. E ainda Cleiton e Camargo, Não Posso Ouvir Esta Música. Bom dia, como diz o Enésio Freitas, uma atrás da outra.

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2: 8:28.

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1: São 8 horas e 36 minutos. Bom dia para você, que você tenha um ótimo dia. Vem aí, milionário José Rico, nasci para amar você. Tá certo? É a Lúcia, né? Pedindo para o seu maridão, Tião, o Tião Gento Tatão, né, Tião? Que faz aniversário hoje. Bom dia para você, que você tenha um ótimo dia. Parabéns para você, a Lúcia e toda a sua família. Te abraça com muito carinho, Tião. A música é Milionário José Rico, Nasci para Amar Você. Bom dia.

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1: 8h39.
2: 8h39. É isso, Tião. Meu abraço para o Tião. Alô, Lúcia. A Lúcia abraçando o seu maridão, Tião, né? Tião, que Tião trabalha lá na Cacá, né, Tião? Meu abraço para você. Que você tenha um ótimo dia. Mais uma vez, meus parabéns. Parabéns a toda a sua família. Te abraça com muito carinho nesse dia de hoje, né? Que se repita por muito e muitos anos ainda, né, Bastião? Tá certo. Bom dia para você. E não deixe, amanhã tem um forró da terceira idade, né? Então, gente, o pessoal fala que é a melhor idade. Então, todo mundo lá, não é isso? É para participar ativamente desse forró gostoso que acontece. Vem aí agora, Cleito e Camargo, Não Posso Ouvir Essa Música. E também mandando um abraço aí, né, para toda a galera lá do bairro Jardim Alvorada. Chitãozinho, Chororó, colheita de milho. Pois é, gente. O tempo está tão diferente que há anos atrás, eu me lembro disso, tinha lugares aí que a essa altura do campeonato, agora entrando no mês de setembro, já o pessoal já estava colhendo os milhos já. Agora nem as terras para plantar estão sendo arrumadas ainda. O tempo mudou demais da conta, não é? E nós estamos vendo que cada dia muda, né? Não é isso? Não é verdade? Olha, ora, muita chuva que está se falando, em muita chuva esses dias aí, não é? Mas vamos então com Chitãozinho Chororó, Colheita de Milho. Primeiro, Cleito e Camargo, Não Posso Ouvir Essa Música. E vamos que vamos, né, gente? Daqui a pouquinho tem as últimas do esporte.

0: 8h49.
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2: Opa!
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2: E amanhã é dia do forró da terceira idade, hein? Todo mundo tá convidado a participar. E vai ter um cantor de primeiríssima qualidade. Até esqueci o nome dele aqui, mas agora mesmo eu descubro. Tá certo? Meu bom dia, meu muito obrigado para você. Bem, gente, Cruzeiro entrou numa baixa por causa do empate com o Atlético, não é? Um time sem alma, o Cruzeiro, né, velho? Vamos falar a verdade, né? Um time que não está com alma. Aquela entrada do centroavante do Cruzeiro naquele jogador do Atlético, que coisa mais esquisita. Não sei não, viu? O Cruzeiro está sem alma, está precisando de pôr alma nesse time, com toda certeza. Aquele gol que o Cruzeiro tomou do Atlético, brincadeira. O Atlético fez o que quis, né? Não pode. Futebol é... Os caras ganham dinheiro demais para ficar, para não dar mais sangue no time, viu? Nós vimos aqueles jogos contra o Flamengo, quando o Cruzeiro pôs vontade, né? Pôs alma, merecia ganhar do Flamengo, com toda certeza. Agora o time tem que ter vontade. O time do Cruzeiro é muito bom. Mas hoje, futebol, meu amigo, além da categoria, né, tem que ter alma, tem que ter vontade. Porque hoje, às vezes, um jogador é cabeça de bagre, ele tem uma condição física excepcional e ele acaba jogando. Não estou dizendo que o jogador do Atlético são cabeça de bagre. Claro que o Atlético tem um bom time também. Mas hoje tem que ser assim. Nós estamos num futebol, num momento tão difícil, não é? E nós vimos aí pessoas ganhando R$ 1.600 por mês, jogadores de futebol ganhando 2 milhões, 3 milhões de reais. Ah, bem que não é dinheiro público também, mas é uma aberração, né, gente? Vamos falar a verdade, né? Não tem, eles não têm essa, não sei, eu pelo menos não concordo de jeito nenhum, mas já que ganham, estão ali para jogar futebol, que joguem com alma, com vontade. Essa que é a grande verdade. Então o Cruzeiro está se preparando, né, para terça-feira que vem agora enfrentar o Atlético lá no campo do Atlético, né? E o Atlético também está se preparando também, né? Então vamos ver o que que dá, né? Então vamos lá com as últimas do esporte.
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5: Olá, Fiuza, toda hora uma troca de chave, viração de chave, Atlético e Cruzeiro, né? Meio de semana de Copa do Brasil e já vem Brasileirão no fim de semana.
6: É um jogo atrás do outro, nós já alertávamos. O pós-Copa seria muito emocionante, com muitas partidas, todos esses jogos decisivos e importantes. E agora Cruzeiro e Atlético vão focar no final de semana. O Atlético vai receber o Vitória na Arena MRV e o Cruzeiro vai até o Rio de Janeiro enfrentar o Vasco. Os dois jogos já no sabadão. Depois as equipes começam a se preparar novamente para o segundo clássico na terça-feira na Arena MRV. Aí sim, valendo aí a decisão da vaga nas semifinais da Copa do Brasil. Mas a gente começa destacando o time celeste, que olha para esse confronto contra o Vasco, mirando, quem sabe, finalmente entrar no G4 do Brasileirão. Mas o técnico Arthur Jorge vai precisar mudar a sua escalação em função do clássico que também está chegando. Não é isso, repórter Rubem Júnior?
7: O Cruzeiro tem uma quinta-feira de reapresentação na Toca depois do disputado clássico pela Copa do Brasil. O foco agora voltado para o Campeonato Brasileiro, onde não perde há 4 partidas. Tem o Vasco no sabadão, 9:20 da noite, em São Januário. Ontem o clube oficializou a lesão do Bruno Rodrigues, que teve o lance com Everson no finalzinho do jogo. Teve uma fratura no rosto e também na costela e já iniciou o tratamento, a sua recuperação na Toca da Raposa, e segue aguardando por Jonathan Jesus, que saiu de campo sentindo o ombro esquerdo ainda no intervalo de jogo. Já que o Cruzeiro não tem para compromisso contra o Vasco, o Fabrício Bruno pode ter uma zaga formada por João Marcelo e o Vidalba. O Cruzeiro, que no Campeonato Brasileiro vem de uma boa sequência, teve vitórias importantes, e o foco agora é mesmo na competição nacional, onde ainda está no pelotão de frente. O técnico Arthur Jorge dificilmente coloca um time totalmente reserva em campo. Então, de jogo para jogo, vai montando esse Cruzeiro que se reapresenta nesta quinta-feira na Toca da Raposa. Tá certo, Nação Azul? Bom.
6: Do lado atleticano, o esquema é bastante parecido. Um jogo por vez e o técnico Eduardo Domingues pensando a melhor escalação, mais forte para esse duelo contra o Vitória no sábado. Não é isso, Paulo Azeredo?
4: Atlético já pegando firme no batente, visando o compromisso inicialmente contra o Vitória, mas também, né, Nath, pensando no jogo decisivo com o Cruzeiro, quartas de final da Copa do Brasil, na próxima terça-feira. Para este jogo, quase já 25 mil ingressos vendidos, a massa do Galo deve lotar a Arena MRV para o jogo decisivo. Já para o jogo do Vitória, a venda começou ontem, ainda um movimento pequeno, mas deveremos ter também, quem sabe, um bom público, já que o Atlético precisa vencer o Vitória pelo Campeonato Brasileiro. O time deve estar bem mexido, mais com reservas do que titulares. Estou apostando em, no máximo, aí, 4 titulares para começar esse jogo contra o Vitória, já que o Atlético precisa descansar o seu elenco para o jogo decisivo de terça-feira. E o Atlético anunciou a renovação de contrato de uma das joias da base, assim é tratado neste momento, do atacante Riquelme, protagonista da seleção brasileira sub-17 e que agora fica no Atlético até dezembro de 2029. Falou, repórter Paulo Azeredo.
6: Tá certo, Paulinho, muito obrigada, viu, as informações do Atlético. E olha só, os adversários desse final de semana de Atlético e Cruzeiro também com atenção dividida, porque eles estão justamente se enfrentando na Copa do Brasil. Ontem nós tivemos o jogo de ida no Rio de Janeiro, em São Januário. O Vasco venceu o Vitória por 1-0, gol marcado pelo Andrés Gomes no segundo tempo. Com isso, o Vasco terá uma pequena vantagem para a semana que vem, jogando lá em Salvador, no Barradão. Então, Vasco e Vitória, Vasco adversário do Cruzeiro, Vitória adversário do Galo, também vão precisar mexer no time aí nesse final de semana nos duelos do Brasileirão. O Vasco, por exemplo, vive uma situação delicada lá na Série A, brigando contra o rebaixamento. Ainda sobre Copa do Brasil, ontem nós tivemos também clássico no Nubank Park em São Paulo. O Palmeiras venceu o Santos por 3-0, com 2 gols de Flaco Lopes e também 1 gol de Andreas Pereira. O Palmeiras, né, abrindo uma ótima vantagem para o jogo da volta, que será na semana que vem na Vila Belmiro, como era previsto. Neymar não sequer ficou no banco de reservas, não foi utilizado no clássico contra o Palmeiras por causa do gramado sintético lá da Arena Palmeirense. E hoje, Copa do Brasil, teremos o Grenal. 8 da noite, Internacional e Grêmio se enfrentam no Beira-Rio, jogo de ida ainda dessa fase quartas de final da Copa do Brasil. Quero chamar também o repórter Fabrício Calazans. A América está se preparando para enfrentar a Ponte Preta no domingo, 25ª rodada da Série B do Campeonato Brasileiro, mas um jogo que tem uma situação bastante indefinida até o momento. Isso porque a Ponte é a última colocada da Série B, vive também um momento super delicado. Os jogadores não estão recebendo salários e aí propuseram uma greve. Estão ameaçando não entrar em campo no domingo contra o América. Não é isso, Fabrício Calazan?
8: Iniciou ontem a preparação para o jogo de domingo contra a Ponte Preta às 4:30 no Independência, sem saber se o jogo vai acontecer. Ontem os atletas da Ponte Preta iniciaram greve por atrasos salariais. A Ponte Preta, ontem no início da noite, anunciou inclusive a saída do técnico Márcio Zanardi. Os atletas ameaçam não irem a campo no domingo. Se isso acontecer, o América será decretado vencedor pelo placar de 3-0, o famoso W.O. Se haverá ou não adversário no domingo, o América vai se preparando. E ontem o zagueiro Manuel, que não enfrentou Sport em virtude de dores, um edema no joelho esquerdo, ele iniciou a transição e pode estar em campo no próximo domingo. O América que vai contar com a volta do Paulo Vitor, atacante que cumpriu suspensão pelo terceiro cartão amarelo.
6: Ontem, Copa Sul-Americana, o River Plate apenas empatou por 1-1 na Argentina contra o Santa Fé da Colômbia e acabou sendo eliminado da Copa Sul-Americana nos pênaltis. Com isso, o Santa Fé será o adversário do Vasco nas quartas de final. O São Paulo, outro brasileiro envolvido, terá pela frente o Boca Juniors e teremos aí um duelo, né, nacional entre Galo e Santos, tudo isso já visando quartas de final da Copa Sul-Americana. Expectativa que a Conmebol divulgue nos próximos dias as datas e horários dos confrontos. 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
2: Então, gente, bom dia. Vamos aqui com algumas informações da Prefeitura Municipal de Carmo do Cajuru, né? Nós vamos aqui falar só as manchetes, né? Porque é muita coisa. Olha, roda de conversa aborda desafios e cuidados de quem cuida de pessoas com deficiência. Muito importante isso aqui, viu, gente? Muito legal. Castração gratuita de cães e gatos chega à segunda etapa em Carmo do Cajuru. Castrar seu pet é um ato de proteção, responsabilidade e cuidado com quem você ama. Entre os dias 27 e 29 de agosto, a Prefeitura de Cajuru realiza a segunda etapa da campanha de castração gratuita de cães e gatos. Saúde capacita agentes comunitários. Concurso semanal no formato técnico do Ministério da Saúde. Vamos ver mais o que nós temos aqui. Semana da Pátria terá programação cívica e cultural em Carmo do Cajuru. Carmo do Cajuru se prepara para uma semana de atividades em celebração à Semana da Pátria. Antes do ato principal de 7 de setembro, o município vai realizar entre os dias 31 de agosto e 4 de setembro uma programação em movimentos cívicos, hasteamento de bandeiras e apresentações culturais envolvendo estudantes das redes de ensino. CREAS promove capacitação sobre a violência contra a mulher durante o Agosto Lilás. Vamos ver mais aqui. Olha aqui, gente, uma previsão do tempo aqui, que eu até comentei hoje com vocês, né, gente? Olha aqui. A previsão do tempo indica mudanças nas condições meteorológicas em Cajuru nesta quinta-feira, hoje, depois de um dia com menor possibilidade de precipitação. Isso foi ontem. A chance de chuva aumenta significativamente no dia de hoje. De acordo com a previsão atualizada nesta na quarta-feira de ontem, a possibilidade de chuva era de 15%. Para nessa quinta-feira, passou a ser 74%. Tá certo? Então, gente, é que eu disse para vocês um pouco mais cedo, né? A previsão do tempo em Minas Gerais está de granizo, certo? Tempestades. A notícia que eu li ontem da Defesa Civil é que mais de 500 cidades, 500 municípios estarão sob esta possibilidade de chuva muito forte. Tá bom? Tomara que aqui chegue, mas chegue igual tá. Tá bom do jeito que tá. Belo Horizonte, por exemplo, eu sei que tá chovendo muito, que minha menina que lá mora já passou pra gente. Divinópolis também tá chuvoso. Cajuru hoje amanheceu com chuvas também. Né? Espero que seja uma chuva agradável para atender, sem dúvida nenhuma, né, a população de nossa região. Bom dia.
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18: 9:23.
2: 9:23, vamos de música. Zé Tapera e Teodoro, Dinheiro Emprestado. Eu, hein? Nossa Senhora. Rio Negro e Solimões, tá doidão? Opa! Então vamos de música, né, gente? Tem o Parada Dura, Amor de Violeiro, com a participação de Eduardo Costa. Bom dia!
18: Dia, compadre.
19: Dia?
18: Ê, compadre, mas hoje eu tirei um tempinho pra visitar o senhor, viu, senhor?
19: Mesmo.
18: A gente anda muito tarefado, né? Quase não dá tempo de visitar os compadres, mas hoje eu arrumei um tempo pra vir aqui.
19: Satisfação minha.
18: Como é que anda as coisas por aqui, compadre?
19: Tá bom, mais ou menos, mais ou menos.
18: Olha lá, pra mim não anda muito bom, não, compadre.
19: Tá, não.
18: Pois é, o trem pra lá anda meio feio.
19: Tá ruim.
18: É, o senhor sabe que... Eu sei lá, compadre, mas eu até vim aqui, acho meio sem jeito falar com o senhor, mas precisa aí vir.
19: E qual que é seu gaio?
18: É o seguinte, compadre, eu queria saber se o senhor pode emprestar 2.000 conto pra mim.
19: 2.000?
18: Sim.
19: 2.000?
18: Eu preciso de 2.000.
19: É, bom, acontece, compadre, que eu também tenho umas contas pra pagar, sabe?
18: É, compadre, mas dependendo da data que o senhor tem o vencimento, eu trago pro senhor de volta.
19: Daqui pra uns 30 dias eu vou precisar desse dinheiro.
18: Se o senhor me emprestar... Eu pago o senhor com 15.
19: Com 15?
18: 15 dias.
19: É. Então eu empresto.
18: Ei, compadre, se o senhor me quebrar, vou ficar devendo obrigação pro senhor.
19: Ô, mulher! Pega esses 2.000 que tá no fundo do baú, traz aqui pro compadre pra desapertar ele.
18: Ei, compadre, só o senhor mesmo vai fazer uma coisa dessa pra mim, viu?
19: Mas olha aqui, eu espero no máximo 30. 30 dias.
18: Mas eu pago com 15, compadre.
19: Paga?
18: Olha, daqui a 15 dias eu tô aqui.
19: Tá.
18: Eu sabia que o senhor quebrar meu galho, compadre. Obrigado. Daqui a 15 eu tô aqui de novo.

0: que vai, compadre?
1: Eu vou indo mais ou menos.
0: É, eu também tô mais ou menos, porque os 2.000 contos que o senhor emprestou de mim lá em casa, tá fazendo farta.
1: Eu não tô entendendo o que o senhor tá falando, compadre.
0: É, quando a gente deve, a gente não entende com facilidade mesmo, né, compadre? Mas aquele 2.000 contos que o senhor me emprestou, eu falei que eu esperava 30 dias. O senhor falou, não, com 15 eu pago. Já tá com 40 e o senhor até agora não se explicou.
1: Aí eu vou dizer uma verdade pro senhor. De tanto que eu já emprestei pra tanta gente que eu tô devendo, que eu nem lembro mais desse negócio.
0: É, mas carece de lembrar, porque 2.000 contos são 2.000 contos, faz farta, né, compadre?
1: O senhor quer saber de uma coisa? O senhor tá falando é muita besteira na porta da minha casa.
0: Não, compadre, o senhor tá querendo que eu volte a pé pra Minas Gerais? Não dá.
1: Olha, compadre, se o senhor não for embora daqui, eu ainda vou te cortar de chicote.
0: Não. Violência, não. Não precisa cortar de chicote, não. Eu volto a pé, mas panhar eu não panho. E quer saber de uma coisa? Esses 2.000 cruzeiros ficam desmola.

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2: 9:28.
3: Rio Negro e Solimões, tô doidão.

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2: Os Parada Dura, Amor de Violeiro, com participação de Eduardo Costa.

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1: 9h42.
2: 9h42. Estou vendo uma coisa que legal. Manuela Rabelo é homenageada após conquistar o terceiro lugar no Festival de Dança de Joinville. Ah, uma menininha novinha aqui, bacana, né? O Flávio está aqui com ela aqui, né, Flávio? Meu abraço com você, um bom dia. Bacana isso, né, gente? Ver que o pessoal, pessoas novinhas, né, estão aí representando culturalmente a nossa cidade. Muito legal, muito bacana, não tenha dúvida disso. Bem, deixa eu ver aqui, tem uma missa aqui para mim, que eu tenho aqui, depois aqui, cadê a Leninha, Rádio Cajuru FM, a missa, primeira missa do Padre Rogério, olha só, hein, na matriz de Nossa Senhora do Líbano, domingo agora, dia 30, às 18 horas. É, lembrando que nesse dia não haverá a celebração das 19h30 na capela de São Francisco de Assis. Então, o Padre Rogério, né, vai celebrar sua primeira missa aqui em Carmo do Cajuru, na matriz de Nossa Senhora do Líbano, domingo, dia 30 de agosto, às 18 horas. Também mandando um abraço aí para o Pedro Antônio, lá do bairro Jardim Alvorada. Ele falou, Roberto, coloca uma música mais antiga para a gente ouvir aqui. Então vamos aqui, né? Lá tem, ó, tem Alguém Me Disse, Sonhar Contigo e Devolvi. Três músicas numa só, tá bom? Falou, Pedro, bom dia, obrigado pela sua audiência.

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1: 9h48.
2: Raul Seixas, fazendo o que o diabo gosta. Bom dia. Essa vai pra Valéria, né, Valéria? Bom dia pra você.

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1: Muito bem, gente. Meu abraço aí para Márcia, lá de São José dos Salgados, né, Márcia?
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1: Senhor Jesus, abençoai este dia. Pai nosso que estais no céu, santificado seja o vosso nome. Venha nosso vosso reino, seja feita a vossa vontade, assim na terra como no céu. O pão nosso de cada dia nos dai hoje. Perdoai as nossas ofensas, assim como nós perdoamos a quem nos tem ofendido. E não nos deixeis cair em tentação, mas livrai-nos do mal. Amém. Senhor, eu peço a bênção. O Senhor esteja convosco. Ele está no meio de nós. Abençoai, Senhor, todos e cada ouvinte. E que este dia a Tua presença os acompanhe. Esteja à frente de cada um para os guiar. Esteja atrás para os proteger. Esteja ao lado de cada ouvinte para os amparar. Que a bênção de Deus esteja com todos. Pai, Filho, Espírito Santo. Amém.
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9: Muito bem, gente. Estamos chegando aí ao final do nosso programa, né? Agora é hora de Padre Reginaldo Manzotti. Gratidão a Deus por mais um amanhecer. Que o nosso dia seja vitorioso e abençoado. Bom dia. Falou, Célio Cordeiro. Alô, João Cordeiro. Meu abraço para você, meu carinho. Tá bom, né? Tá bom demais agora. Meu abraço para você e toda a sua família. Agora sim, Padre Reginaldo Manzotti.
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8: peço-vos perdão pelos que não creem, não adoram, não esperam e não vos amam. Hoje, quinta eucarística, graças e louvores se deem a todo momento ao Santíssimo e Diviníssimo Sacramento. Estamos em plena novena de Santa Mônica, Santo Agostinho, sétimo dia. Mas hoje é dia de Santa Mônica. E sobre ela falaremos durante o programa. Santa Mônica, que é celebrada antes de Santo Agostinho, por ser aquela que, com o fruto de muita oração e lágrimas, conseguiu a conversão do filho, na graça de Deus. Saúdo a todos. Todos a partir da Rádio Evangelizar, de onde tudo começa. As rádios irmãs cujos nomes cito neste momento. Saúdo a você pela TV Evangelizar, sinal digital em todo o país, em várias cidades, canal aberto. Pelo YouTube, Padre Manzotti Oficial. Padre Manzotti Oficial. E pelos aplicativos da Associação Evangelizar é Preciso e todas as plataformas digitais. Dai-me, Senhor, um verdadeiro coração adorador. Repita isso. Dai-me, Senhor, um verdadeiro coração adorador a Jesus Cristo Eucarístico. Toda honra, toda glória para sempre. Dai-nos, Senhor, um coração adorador, capaz de reconhecê-lo como presença, corpo e sangue, alma, divindade na Eucaristia. Vai, povo de Deus, este coração adorador que o mundo precisa, uma humanidade de joelhos diante de Jesus Eucarístico, uma nação genuflexa diante de Jesus Eucarístico. Mês vocacional, que sejamos vocacionados na Eucaristia, em nome do Pai, do Filho e do Espírito Santo. Amém. Naquele tempo, disse Jesus a seus discípulos: ficai atentos, porque não sabeis que dia virá o Senhor. Compreendei bem isso. Se o dono da casa soubesse a que horas viria o ladrão, certamente vigiaria e não deixaria que sua casa fosse arrombada. Por isso, também vós, ficai preparados. Por isso, também vós, ontem, hoje, ficai preparados. Porque na hora em que menos pensais, continua o Evangelho, o Filho do Homem virá. Qual é o empregado fiel e prudente que o Senhor colocou como responsável pelos demais empregados, para lhes dar o alimento na hora certa? Feliz o empregado cujo Senhor o encontrar agindo assim quando voltar. Em verdade eu vos digo, ele lhe confiará a administração de todos os seus bens. Mas se o empregado mal pensar: meu senhor está demorando, e começar a bater nos companheiros, comer e beber com os bêbados, então o senhor deste empregado virá no dia em que ele menos espera, na hora que ele não sabe. Ele o partirá no meio e lhes imporá a sorte dos hipócritas. Ali haverá choro e ranger de dentes. Ficai preparados. Não sabemos a hora, nem o dia, mas ele virá. Eu comecei dizendo que hoje é dia de adorarmos Jesus sacramentado. Eu comecei e nós rezávamos: dai-nos, Senhor, um coração adorador. E dai-nos, Senhor, um coração capaz de ver em Jesus, na hóstia santa, o corpo, sangue, alma e divindade. Diante desse Jesus, diga: eu espero um milagre, Senhor. Eu preciso de um milagre. no mesmo movimento de adoração, faça o seu pedido. E qual pedido você quer fazer hoje? Com fé vou esperar em Deus, eu espero milagre. Jesus, atenda-nos em nossas necessidades. Atenda-nos em nossas súplicas. Eu tomo posse da cura, Senhor. Eu tomo posse. Eu sei que a minha hora vai chegar. Então conversa com Jesus hoje. Sabe aquela conversa ao pé do ouvido? Aquela conversa sincera, franca. Abra teu coração para Jesus agora. Eu apenas quero ser um instrumento disso, um facilitador. Se está com as mãos no volante, mas está com o rádio ligado, conversa com Jesus. Você está em casa, conversa com Jesus agora e abra teu coração para Ele. Fala com Jesus aquilo que está te causando desconforto e peça: conforta-me, Senhor. Aquilo que está lhe causando dor e peça: cura-me, Senhor. Repense os seus valores. Repense o que é um tesouro na tua vida. Peça para Deus que eu tenha forças, determinação de repensar os meus erros e corrigi-los. Isso é um milagre. Sempre nós pensamos que o milagre é uma cura física, mas a conversão é a mais verdadeira cura que Deus nos dá. Eu vou repetir. Sempre, quase sempre, pensamos em cura de uma doença, de um mal, de uma enfermidade. Mas nós não compreendemos que a verdadeira cura é a nossa conversão. E não é por acaso que nós já estamos há 7 dias pedindo: dai-me, Senhor, a verdadeira conversão. Hoje, quando lembramos Santa Mônica, e vou falar oportunamente sobre ela, não foi a grande cura que ela obteve pela graça de Deus do marido Patrício? Não foi a grande cura que ela conseguiu na vida do seu filho Agostinho, que estava perdido para Deus? Então, Senhor, em Deus eu espero um milagre. Eu sei que a minha hora vai chegar. Nós só começamos. Tem muita coisa ainda. Partilha de vida, leitura orante. E eu convido que você chame teu amigo, chame tua amiga. Hoje é dia de Santa Mônica. Hoje é quinta eucarística. Nós voltamos já. Volte comigo.

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0: 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Crislaine, que a paz de Jesus esteja com você.
1: Amém, Padre. Sua bênção.
0: Deus abençoe. De onde você fala, Crislaine?
1: Eu sou do Paraná, Padre.
0: Ah, tá. Uma filha, uma Crislaine de algum lugar do Paraná.
1: Do Paraná.
0: Tá bom. Diga lá, minha filha.
1: Padre, eu tô ligando pro senhor. Eu já dei vários testemunhos, já escutei meus testemunhos na rádio através do senhor.
0: Tá.
1: Mas hoje eu tô ligando assim com uma tristeza no meu coração.
0: O que que tá acontecendo?
1: Porque eu sou casada, né? A gente tem nosso filho. E tava tudo tão bem na minha vida, no meu casamento. A gente sempre se respeitou, nunca houve traição. E do nada, padre, eu me desenvolvi uma crise de ansiedade, começo de depressão. E eu não me vejo mais como eu era antes, no meu casamento, com os meus filhos. Eu olho meu esposo e me dói muito, e eu passo muito mal, padre. E eu queria que o senhor rezasse comigo, para que Deus abençoasse meu casamento, que não acabasse, porque eu não posso ficar sem minha família. Meu casamento foi na igreja, fui abençoado por Deus. Só que ultimamente, padre, eu não estava indo na igreja e eu não acreditava em depressão, não acreditava em crise de ansiedade. E eu acredito que eu estou passando por isso, porque Deus está me mostrando que existe. E eu tenho muita fé, padre, que eu vou alcançar mais esse testemunho na minha vida, que eu vou ser o que eu era antes, amar minha família, meu esposo, meus filhos. Isso me dói, me machuca muito, padre.
0: Entendi. Bom, eu vou rezar, mas me permita, eu preciso colocar alguns pontos antes. Primeiro, nesse momento de crise, não tome decisão alguma. Sim, escutou?
1: Escutei, padre.
0: Nesse momento que você não está bem, pelo amor de Deus, não tome decisão. Segundo, se você detecta que está com uma crise de ansiedade, de depressão, você já procurou ajuda médica?
1: Eu fui, padre. Só que eu comecei a tomar o remédio e eu comecei a passar muito mal.
0: Mas filha, e aí parou?
1: Não parou, tá pior.
0: Você tem que voltar nele, filha.
1: Oi, padre.
0: Deus deu ao homem a medicina. É um presente de Deus. Eu diria que até um braço de Deus. Então volte ao teu médico e diga assim, ó, aquele remédio não me fez bem, mas você precisa. Você vai dizer assim, mas eu consigo sozinha com Deus. Deus age diretamente e indiretamente. Eu acredito que a fé, nós começamos com a música, em Deus eu espero um milagre. Mas procure um médico de novo, você promete?
1: Prometo, padre. Eu até fui hoje no médico aqui da cidade.
0: E aí?
1: Pra me tentar tomar outra medicação, porque eu não posso ficar assim. É como se eu não tivesse no meu corpo, padre. Eu vejo meu esposo e como se não fosse meu esposo, como se fosse uma pessoa estranha. E eu entro em desespero, porque eu sei, no fundo do meu coração, que eu amo ele mais que tudo na minha vida.
0: É uma crise, filha. Entendeu? É uma doença. Então, que bom que você voltou.
1: Que tá me acabando.
0: Que bom que você voltou ao médico. Desculpa. E tome a medicação. Mesmo que no começo você não surta o efeito que você esperava, por favor, continue com a medicação. Você promete isso?
1: Eu prometo, padre. Agora, eu já procurei pessoas e eu entrei mais em desespero, porque chegaram a falar para mim pessoas de igreja que era macumba.
0: Filha, não. Lhe digo que não, não. Eu volto a dizer, com Deus, nós vamos rezar agora, mas com a medicação você vai sair dessa. Você se comprometeu. Você vai tomar o remédio com água benta. Pode ser? Vai? Vai mesmo?
1: Eu não posso perder meu esposo, minha família.
0: Você não vai perder. Você está doente, só isso. E você vai... Você vai curar essa doença.
1: Eu vou, padre, eu rezo todos os dias, eu pedi pra Deus, tomando banho ontem, que se Deus existisse, que ele me desse um sinal. E foi a primeira vez de muitas vezes que eu consegui falar com o Senhor.
0: Então vamos lá. Cura, Senhor, onde dói. Cura, Senhor, esta tua filha. Cura, Senhor, pelas tuas santas chagas, esta depressão. Eu te entrego, Senhor, essa tua filha por inteiro. Leve-a na chaga do teu peito aberto e tire, Senhor, esta doença. Ela não está se reconhecendo. Ela está doente, Senhor. Tire esta crise que ela está passando. Que o remédio que foi prescrito dê efeito. Que ela confie, mas confie plenamente na cura e receba esta cura, Senhor Jesus. Jesus, eu te entrego essa filha com confiança e que ela possa voltar a ser o que era. Senhor Deus, ela está doente. Assim como curaste aquela mulher de 12 anos com hemorragia, assim como curaste a tantos enfermos, 38 anos, na piscina de Betsaida, curai essa tua filha, Senhor. Repita comigo, Crislaine. Senhor Jesus.
1: Senhor Jesus.
0: Eu creio na minha cura.
1: Eu creio na minha cura.
0: Eu creio que serei restaurada.
1: Eu creio que serei restaurada.
0: Que o remédio.
1: Que o remédio.
0: Que eu tomar.
1: Que eu tomar.
0: Com a fé.
1: Com a fé.
0: E a tua graça.
1: E a tua graça.
0: Eu serei curada.
1: Eu serei curada.
0: Amém.
1: Amém, Pai.
0: Crislaine, o que eu te falei é fundamental. Você, se precisar, volte ao médico quantas vezes preciso for. Deus age de várias formas. Você vai ligar e vai testemunhar. Eu estou curada. Diga amém.
1: Curada, amém, padre,
0: eu
1: vou ligar.
0: Deus abençoe, Crislaine. Não se entregue na crise. Se está numa crise, por favor, fique na linha. Eu gostaria que a equipe ligasse para você, até para a gente monitorar um pouco. Deixe o seu telefone e as pessoas vão ligar para você. Crislaine, de algum lugar do Paraná, acompanha pelo YouTube. Eu volto já, volto com a leitura orante. Volte comigo.
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0: pelo. Filhos amados, a palavra de Deus tem sido muito confortadora, desafiadora. Então, está acontecendo o programa, tem reprise 10 da noite, ou tem no YouTube Padre Manzotti. Eu gosto de lembrar que eu uso do YouTube Padre Manzotti para evangelizar. Lá, às 8 horas, eles colocam a leitura orante. Terça-feira, eu fiz uma catequese, você escutou a necessidade da purificação da fé. E você viu nos últimos dias, e agora, se escutou a mulher falar. Já disseram que era um mal que fizeram. Purificar a fé. Só existe uma fé verdadeira, aquela que é baseada em Jesus Cristo. E quando isso é forte, nada nos atinge. Até podem nos desejar mal, mas não nos atinge. Purificação da fé é o tema da catequese. Escute o que as pessoas têm dito sobre a leitura orante da palavra de Deus, por favor.
1: Filha de Deus, de Sete Lagoas, Minas Gerais.
0: Pois não.
1: Eu não poderia deixar de ligar para falar sobre a leitura de Jó. Já conhecia Jó, mas não na profundidade que o Senhor explica, porque a gente, como não entende muito bem, a gente não consegue interpretar assim bem. E padre, eu passo o dia inteiro trabalhando, sou diarista, e fico o dia inteiro ouvindo a programação pela rádio, às vezes pelo YouTube. E aqui em Sete Lagoas também está pegando o canal de Belo Horizonte, a TV Evangelizar.
0: Amém.
1: Padre, é muito bom a leitura orante, porque evangelizar é preciso.
0: Deus seja louvado, gente. Olha aí, diarista, meu abraço a todos. Todas as diaristas, também muitos pedreiros. Esses dias eu passei por uma obra, um senhor, eu estacionei o carro, ó, falou, ó, todo dia, hein, padre, eu tô mexendo com a massa aqui, escutando o senhor. Filha de Deus de Sete Lagoas, Minas Gerais. E ela disse, lá chega a TV Evangelizar de Belo Horizonte, canal 15.1. Você de Belo Horizonte, canal 15.1. E certamente perto de Belo Horizonte também, porque o sinal é muito forte. Meu abraço, Sete Lagoas, a Rádio Cultura FM nos transmite, e é de Sete Lagoas, é Dom Francisco Cota Oliveira. 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Gente, não está na hora de falar de Coríntios? Que tal você sentiu-se tocado por Coríntios? Vai lá, 41-3221-6060, grave um áudio. O sacristão solta o que tem, eu sei que ele está soltando os mais antigos de Jó, mas agora está na hora de vocês falarem de 1 Coríntios, 2 Coríntios. E depois, padre, calma filho, ainda temos, nós temos muitos capítulos pela frente. Depois a gente vê para onde a gente vai. Agora, você vê que eu não estou com pressa não, né? Às vezes um versículo, dois versículos, três versículos, e daí? Nós temos a vida inteira, gente. Capítulo 7. Versículo 10, mas eu volto um pedacinho de ontem. Mas agora estou alegre, porque vocês ficaram tristes, mas porque aquela tristeza fez com que vocês se arrependessem. Às vezes é assim, uma puxada de orelha, um corretivo dói, mas é para o bem. Versículo 10. Ah não. 9b. Aquela tristeza foi usada por Deus. Olha, isso é forte demais. Aquela tristeza foi usada por Deus. E assim, nós não causamos nenhum mal a vocês. Às vezes Deus usa da tristeza para nos corrigir. Não é fácil entender os desígnios de Deus não, né? Não é fácil não. Versículo 10 agora. Pois a tristeza que é usada por Deus, gente, Ó, arrepiou aqui. A tristeza que é usada por Deus produz o arrependimento que leva à salvação. A tristeza que é usada por Deus produz arrependimento que leva à salvação. E nisso não há motivo para alguém ficar triste. A tristeza que é usada por Deus produz o arrependimento. Mas agora ele vai colocar as tristezas do mundo. As tristezas deste mundo produzem a morte. Vocês suportaram a tristeza da maneira que agrada a Deus. E vejam agora os resultados. Dois pontos. Ele vai citar os resultados das tristezas usadas por Deus, que produz o quê? O arrependimento. Isso fez com que vocês levassem a sério o assunto e resolvessem se defender. Primeiro ponto. Segundo, fez também que vocês ficassem zangados e com medo. Depois ficaram com vontade de me ver e resolveram castigar o culpado. E tudo isso, em tudo isso vocês mostraram que não tinham nenhuma culpa naquele caso. Portanto, embora tivesse escrito aquela carta, nós lemos a primeira, eu não escrevi por causa de quem ofendeu, nem por causa da pessoa que foi ofendida. Pelo contrário, escrevi a carta para tornar claro a vocês que Deus sabe do grande cuidado que vocês têm por nós. Foi por isso que ficamos animados. Além do ânimo que recebemos, ficamos mais contentes ainda vendo a alegria de Tito, pois todos vocês o têm ajudado a sentir-se bem. Eu havia falado muito bem de vocês a ele e vocês não me desapontaram. Temos sempre dito a verdade a vocês. Assim também é verdadeiro o elogio que fizeram a Tito a respeito de vocês. E o amor dele por vocês cresce cada vez mais quando ele lembra como vocês todos estavam prontos para obedecer e como o receberam com humildade e respeito. Estou alegre por poder confiar novamente em vocês. Palavra do Senhor, graças a Deus. Mas reflita. Reflita algo que você já, se me conhece, já sabe para onde eu vou. Quais são as tristezas que são aproveitadas por Deus para produzir o fruto da conversão? Olhando para a minha vida, você olhando para a sua, você consegue lembrar que aquela tristeza, aquele momento de tristeza na vida, foi uma permissão de Deus para produzir fruto de conversão? Ah, mais uma vez eu vou ter que apelar para o Instagram. Mais uma vez. E olha, aprenda a partilhar. Eu leio muito, eu gosto demais quando você... Não escreve só amém, amém, amém, não. Você consegue partilhar algo na tua vida que foi uma tristeza sim, mas que produziu fruto de conversão? Eu volto já, volte comigo.
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0: Gente, eu vou confessar uma coisa para você. Claro que eu já li 2 Coríntios. Mas você sabe que cada vez que a gente lê diferente. É verdade. Cada vez que a gente lê, lê diferente. Quantas vezes eu já fiz com você a leitura orante de Coríntios? Várias vezes. E eu, pessoalmente, já li. Mas, este ano, agora, a segunda carta aos Coríntios tem se mostrado de uma riqueza que eu não tinha percebido antes. Verdade, padre? Você está percebendo. De novo, estou apelando ali para o Instagram, tirei foto no intervalo, até coloquei ali, ó, 1 Coríntios, capítulo 7, do versículo 10. Nem é importante todo o texto, que vai até o 16. Na verdade, é o versículo 10. Tirei a foto e eu vou apelar para você, e aí me ajude no Instagram, mande para as pessoas. Às vezes é o toquezinho que faz a pessoa acordar. E o questionamento é esse: na tua história, você identifica momentos em que Deus permitiu uma tristeza para produzir fruto de conversão? Eu fiquei pensando na minha vida. Se quiser, partilhe conosco. E olha, mande para os amigos. Às vezes a pessoa, meu Deus, como é chato a Bíblia. Chato? Você percebe como é atual? Como é atual? Meu Deus, a palavra de Deus é para inspirar, para instruir. Vamos lá, gente. Não é só amém, não. Texto, vamos lá. Vamos lá. Terezinha, que a paz de Jesus esteja com você, Terezinha.
1: Bom dia, Padre Reginaldo Manzotti. Oh, eu sou o Divino Espírito Santo que me deu essa graça.
0: Amém, Terezinha. De onde você fala, minha querida?
1: Padre Reginaldo, eu estou falando de um povoado que fica no Crato, Ponta da Serra, no Ceará.
0: Ponta da Serra.
1: Distrito do Crato.
0: Tá certo, meu abraço à Ponta da Serra, distrito de Crato, Ceará. E como é que você me acompanha ali?
1: Eu acompanho pela rádio Padre
0: Cícero. E tem a TV Evangelizar, você não me assiste, não?
1: Eu assisto, mas é pela a digital.
0: Tá bom, mas em Crato nós temos a TV Evangelizar, canal aberto, 39.1. Diga, Terezinha, fala você, minha querida.
1: Eita, Padre Reginaldo, eu não vi a hora de eu falar com o senhor, porque eu sou muito doente e eu vou direto no assunto.
0: Diga.
1: E eu dizia e digo, se eu falar com o Padre Reginaldo, eu ou pego uma grande melhora ou fico boa. Padre Reginaldo tem mais de 12 anos, tem 12 anos e uns meses, que eu até já perdi a conta, que eu fiz uma cirurgia de apendicite, ela já infectada. Aí dessa cirurgia abriu duas fístulas. Como eu tenho uma doença chamada grossa no colo do intestino, ela possibilita de sair essa fístula quando a gente se opera. Entendi. Apesar que o médico disse que não é só quem se opera, não. Que tem hemorróida também.
0: Sim. Sim, entendi.
1: Então, aí eu fui encaminhada para o Hospital Juazeiro, o Hospital Regional. Mas aí quando eu cheguei lá, junto com o médico, era para operar, para tirar a fístula.
0: Certo.
1: Mas aí eu cheguei lá, essa junta de médicos disse que não, porque operava e voltava a abrir novamente. Era perigoso quando fechasse a cirurgia, quando eles fechassem, abrir e eu morri.
0: Entendi.
1: Então tinha que esperar fechar por conta própria dela.
0: Sim.
1: Mas já vai se arrastando mais de 12 anos.
0: 12 anos.
1: O sofrimento é grande, por quê? Até para mim andar nesse caso eu ando com dificuldade, porque fica machucando. E eu não aguento, aguento. É um sofrimento.
0: Eu entendo.
1: Eu queria dizer que eu sou associada há muitos anos.
0: Amém, querida. Muito obrigado por ser associada há muitos anos.
1: Pois é, e hoje eu recebi a revista Já É do Meio de Quê, que eu já que veio com a frâmula. Veio essa outra hoje, e eu já mandei a menina pagar amanhã.
0: Tá bom, querida, você recebeu a flâmula, que é uma imagem, um tecido, que é uma imagem de Jesus das Santas Chagas.
1: Das Santas Chagas,
0: Você sentiu o perfume que foi?
1: Foi, e lindo.
0: É maravilhoso, né?
1: Mas pois dando continuidade, tanto maior o tempo do senhor. Então, Vanessa, aí eu fico assim nesse sofrimento, eu sou viúva, moro sozinha.
0: Tá.
1: É um sofrimento, a minha vida é sofrimento. Eu tô aqui, mas eu tô toda, sabe como é aquele peso no intestino, aquela coisinha, aquela angústia. E eu não sei mais o que fazer, Vanessa, que é direto no médico, mas não vejo êxito.
0: Entendi.
1: E eu queria que o senhor rezasse comigo.
0: Claro.
1: E também levasse o meu nome. Eu já peço, eu sou pidona. Eu peço, todo sábado eu peço para colocar meu nome.
0: Tá.
1: Mas não, a gente não se conforma só com isso, a gente quer mais.
0: Claro, filha. Nós vamos rezar juntos agora. Só estou esperando você terminar de falar. Nós vamos rezar, Terezinha. Tá bom?
1: Pois é, Reginaldo.
0: Filha.
1: Pois mais uma vez, eu quero dizer ao senhor, eu uso água benta na hora do programa, é tanta panela em volta do rádio para benzer, lá minha barriga com água benta.
0: Entendi.
1: Mas, Reginaldo, tem hora que eu digo que eu não tenho fé. Eu digo, meu tem Deus,
0: sim.
1: Minhas orações
0: para.
1: Não tá chegando.
0: Tá sim.
1: Até Deus. Mas, diante daquilo que eu digo, eu insisto, persisto, mas não desisto, Pai Reginaldo.
0: Isso. Eu insisto, persisto, mas não desisto.
1: Não desisto.
0: Aprendi mais uma.
1: Ah, pois é. É, seguindo a minha religião, que a minha mãe me educou.
0: Isso.
1: Eu não desisto. Sou muito devota de Jesus da Santa Chaga. Tá. Aprendi com o senhor. E a minha Nossa Senhora, eu sei que todas é uma.
0: Claro.
1: Mas a minha predileta é Nossa Senhora de Fátima.
0: Tá
1: eu
0: bom.
1: Vou falar o nome dela. Pois
0: então,
1: é, Pai.
0: Então vamos rezar agora, Terezinha. Terezinha, aproveita a oportunidade e diga, basta uma gota do teu sangue, Jesus.
1: Basta uma gota do teu sangue.
0: E essa fístula. Será curada.
1: São duas. Serão curadas.
0: Filha, você lembra daquela mulher, só um minutinho, você lembra daquela mulher que tinha uma hemorragia?
1: Ah, lembro lá.
0: Que foi curada, só tocou no manto de Jesus e foi curada.
1: Pois é, sempre eu digo.
0: É você, filha.
1: Oh, meu Deus, me encontre.
0: Então, repita comigo, eu creio, Jesus.
1: Eu creio, Jesus.
0: Que aquilo que os médicos não estão conseguindo fazer.
1: Que aquilo que os médicos não estão conseguindo fazer.
0: O Senhor fará com a sua graça.
1: O Senhor fará com sua graça.
0: E eu serei curada.
1: E eu serei curada.
0: Destas duas fístulas.
1: Destas duas fístulas.
0: Derrama uma gota do teu preciosíssimo sangue, Jesus.
1: Derrama uma gota do teu preciosíssimo sangue.
0: Curando de dentro para fora.
1: Curando de dentro para fora.
0: Cicatrizando, Senhor.
1: Cicatrizando.
0: E eu te louvarei para sempre.
1: E eu te louvarei para sempre.
0: E serei uma testemunha viva do teu amor.
1: E eu serei uma testemunha viva do
0: Nossa Senhora de Fátima.
1: Nossa Senhora de
0: eu
1: Fátima.
0: Eu me entrego aos teus cuidados.
1: Eu me entrego a teus
0: Cicatrize
1: cuidados.
0: Estas fístulas.
1: Cicatrize essas fístulas.
0: Jesus das Santas Chagas.
1: Jesus das Santas Chagas.
0: Eu quero Chagas. Testemunhar esta cura.
1: Eu quero testemunhar esta cura.
0: Eu tomo posse desta cura.
1: Eu tomo posse desta cura.
0: Amém.
1: Amém.
0: Eu vou para o intervalo, eu volto já, volto comentando e volto contando a história de Santa Mônica. Volte comigo.
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Gente, eu falava com a Terezinha, que testemunho forte, né? Tá ali, ó. Firme. Filha, não duvida a sua fé, não. Meu Deus, se a senhora não tem fé, quem vai ter? Terezinha, de Distrito Ponta da Serra, de Crato, Ceará. Rádio Padre Cícero FM, Juazeiro do Norte. TV Evangelizar, canal 39.1, também lá tem a Rádio Jangadeiro FM, Educadora do Cariri FM. Dom Magnus Henrique Lopes, da Diocese de Crato. Hoje, aniversário de Dom Paulo Bose Dalbó, da Diocese de São Mateus, Espírito Santo. Rádio Emboabas FM, Santa Cruz de Minas, Minas Gerais. E aniversário da mais nova sobrinha, Manuela, filha do João Carlos e da Ellen. Deus abençoe, Manuela. Fazendo um aninho. Deus abençoe. Gente, nós estamos em plena novena, sétimo dia. Mas alguém pode se perguntar quem foi Santa Mônica? Santa Mônica nasceu em 331, no norte da África, no seio de uma família rica, de antigas raízes cristãs. Dedicou-se à Sagrada Escritura, forte espiritualidade, foi forjada na oração e na prática dos sacramentos. Mas, escute lá, casou-se com Patrício, um homem violento, ambicioso, irascível, caráter difícil e infiel. Mônica, doce, benévola, dialogava e decidiu vencer pela espera, paciência e oração. Até ela foi conselheira das amigas nos casos de problemas conjugais. Aos 22 anos, ela dá à luz a Agostinho, seguido de outro filho, Navídio, e uma filha que não se sabe o nome. Ficou viúva com 39 anos. Administrou os bens da família, dedicou-se ao amor ao próximo. Mas ela, como mãe, se preocupava demais com Agostinho. E ela dizia: filho de tantas lágrimas, viúva de 39 anos. Agostinho era um homem inquieto, ambicioso, dado à retórica. Buscava a verdade, mas por caminhos errados. Mônica jamais deixou de rezar por ele. Pelo contrário, permanece sempre ao lado. Vai para Cartagena. Quando o filho está no ápice da carreira em Milão, vai também. Seu caminho materno é de oração, até a conversão de Agostinho, até receber o batismo de nas mãos de Santo Ambrósio. Decidiu voltar a Tagaste, onde fundou a comunidade dos Servos de Deus. Mônica estava com Agostinho. Embarcou no porto de Ostia, destino à África. Queridos irmãos e irmãs, Santa Mônica tem profundos diálogos com Santo Agostinho e é chamado êxtase de Ostia. Narrado no livro de Confissões do próprio Agostinho, diz assim: aconteceu encontrarmos a sós, eu e ela, apoiados em uma janela que dava para o jardim interior da casa que morávamos. Onde, longe da multidão, depois do cansaço de uma longa viagem, recobrávamos forças para a travessia do mar. E ali,

0: sozinho. Enquanto falávamos de sabedoria, suspirávamos, chegando a tocar o supremo ímpeto no nosso coração. Lá ela diz ao filho, no que diz respeito a esta vida, já não tem mais para mim nenhum atrativo. E o que estou fazendo ainda aqui, não sei. As minhas expectativas já se esgotaram. Somente uma coisa me fazia estar aqui embaixo: ver, antes de morrer, você se tornar um cristão. Meu Deus já me satisfez completamente, porque vejo que você até despreza a felicidade terrena. O que estou eu a fazer aqui? As relíquias de Santa Mônica estão na igreja de Santa Áurea, hoje na lápide. Santa Mônica é o modelo para todas as mães e esposas de serem firmes, convictas na esperança, na confiança, na força da oração. Santa Mônica, rogai por nós. Hoje é dia de Santa Mônica, mas ainda é novena, ainda é tempo de graça. Rezemos o sétimo dia. Ó Santa Mônica, que pela oração e pelas lágrimas alcançaste de Deus a conversão do vosso filho e do vosso marido, olhai para o meu coração amargurado. Rezo agora por esta pessoa que tantos dissabores e sofrimentos causa ao meu coração e a toda a minha família. Santa Mônica, que vossas orações se juntem às minhas para comover o bom Deus, a fim de que Ele, Deus vivo e verdadeiro, faça com que esta pessoa por quem rezo possa voltar ao bom caminho. Santa Mônica, fazei com que o Pai do Céu chame de volta à casa paterna este filho pródigo. Dai-me esta graça e serei para sempre agradecido. Oremos. Ó Deus, consolador dos aflitos, saúde dos que em vós esperam, que aceitaste misericordiosamente as piedosas lágrimas da bem-aventurada mãe Mônica para a conversão do filho Agostinho e do marido Patrício, concedei-nos, pela vossa intercessão, que choremos nossos pecados e encontremos as indulgências de vossa graça por nosso Senhor Jesus Cristo, vosso Filho, na unidade do Espírito Santo. Amém. Santa Mônica, rogai por nós. Santa Mônica, rogai por nós. O Senhor esteja convosco. Ele está no meio de nós. Hoje, dia de Santa Mônica. Que a bênção de Deus recaia sobre todos, a água, a roupa dos enfermos, as fotos de família, os remédios. Em nome do Pai, do Filho e do Espírito Santo. Amém. E eu me despeço com a música Meu Deus, Eu Creio. E amanhã, não perca, dia de Santo Agostinho. 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
5: Muito bem, gente. 11 horas e 2 minutos. Bom dia para você. Que você tenha um ótimo dia. Quer mandar um abraço aqui para o Tião da Cacá. Tião do Genro do Tatão, não é isso, Lúcia? Meu abraço para você, Tião. Que você tenha muitos anos de vida. É com todos os seus amigos, sua esposa, sua família, desejam para você. Tá certo? Também mandando um abraço para o meu amigo Tostão, né, Tostão? É isso aí, meu amigo. Bom dia para você. Também abraçando aí mais uma vez a Márcia, lá de São José do Salgado, que está sempre ligadinha conosco na Cajuru FM. É bacana demais, né? Gente, do lar. 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Bom dia para você, que você tenha um ótimo dia. 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O Bazar da Vila Vicentina, né? Ela volta no dia 10, né? Tá descansando um pouquinho, tá arrumando lá. Vai ter muita coisa bacana para você. A Magalu está contratando vendedores, assistente de loja, menor aprendiz e montador de imóveis, também gestor de negócios. Interessados, procure a Magalu em Carmo do Cajuru. E não se esqueça, terço do Padre Libero, dia 2 de setembro, às 18 horas, na Igreja do Líbano. Todos estão convidados. Bom dia e você tenha um ótimo dia. Tá certo? Tô indo embora e até amanhã, se Deus quiser.
6: Agro. Valdir Barbosa, depois da alta nos preços, o feijão preto pode ganhar espaço no mercado mexicano? Bom dia para você.
7: Bom dia. O feijão preto andou meio esquecido no mercado, porque ano passado estava em baixa, valendo em média R$ 7 o quilo. Agora deu um salto e custa de R$ 11 a R$ 12 o quilo. E pode ter novidade para os produtores brasileiros. A safra dos Estados Unidos caiu mais de 50% nos últimos 2 anos. E o mais atingido foi o México, que se abastece de feijão preto no mercado americano. Pode ser que os mexicanos venham buscar o feijão preto no Brasil, promovendo nova alta de preços para o nosso consumidor. O presidente Donald Trump, ao liberar sem tarifas a importação de 300 mil toneladas de carne bovina, carne moída, deixa os produtores brasileiros sem boa perspectiva. A medida tem validade por 90 dias e, como a intenção de Trump é baixar o preço da carne, ele exige que a proteína seja comercializada com 25% menos que os valores atuais de mercado, apertando muito a margem de lucro das empresas importadoras. Sem alternativa de exportar carne bovina para a China esse ano, os frigoríficos mais prejudicados são os do Pará, que não possuem habilitação para vender para os Estados Unidos, para o México e União Europeia. Autoridades da carne no governo nunca quiseram admitir que o final das compras da China iria movimentar de forma negativa o mercado brasileiro, e nem tampouco o bloqueio da União Europeia também movimentaria negativamente. Agora, mesmo sem fazer alarde, todos estão sentindo o baque. E a Agroval
4: 17.
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9: Uma nova pesquisa Real Time Big Data, divulgada hoje, mostra o senador Cleitinho Azevedo do Republicanos na liderança na corrida pelo governo de Minas.
6: No primeiro turno, Cleitinho aparece com 33% das intenções de voto, seguido por Patrúcia Ananias, do PT, com 15%. Alexandre Calil, do PDT, tem 13%. E Matheus Simões, do PSD, com 11%.
9: Na sequência, aparecem Gabriel Azevedo, do MDB, com 7%, Flávio Roscoe, do PL, com 5%, e Bem Mendes, do Missão, com 3%. Indira Xavier, do Unidade Popular, tem 1%. Henrique Arias, professor Túlio... Henrique Arias, que é do PCO, professor Túlio Lopes, do PCB, e Rafael Duda, do PSTU, somam 1% juntos.
6: Brancos e nulos representam 5%, enquanto 6% dos entrevistados não souberam ou não responderam.
9: A pesquisa também simulou 6 cenários de segundo turno. Cleitinho Azevedo lidera em todos eles. Contra Calil, marca 46% contra 35%. Diante de Matheus Simões, 46% contra 31%.
6: No confronto com Patrúcia Ananias, Cleitinho também fica à frente, 45% a 40%.
9: Nos cenários sem Cleitinho, Calil e Matheus Simões aparecem empatados em 35%, enquanto Calil e Patrus também ficam empatados, 38% cada. Patrúcia Ananias supera Matheus Simões por 37% a 33%.
6: O levantamento ouviu 2 mil eleitores em Minas entre os dias 22 e 26 de agosto, sábado a ontem. A margem de erro é de 2 pontos percentuais para mais ou para menos, o nível de confiança de 95%.
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13: 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E vamos à previsão do tempo.
4: Previsão do tempo. 11 e 12.
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6: Quinta-feira ainda com condições de chuva em Minas Gerais. A propagação de instabilidade mantém condições favoráveis para ocorrência de pancadas no leste e área central do estado. No oeste e sul, o dia amanhece com muitas nuvens e possibilidade de chuva isolada que reduzem ao longo do dia. No noroeste, norte e Jequitinhonha, após uma tarde quente e seca, há uma pequena possibilidade de chuva isolada. Céu parcialmente nublado a nublado, com pancadas de chuva e trovoadas isoladas no Rio Doce e Mucuri. Céu nublado a parcialmente nublado, com pancadas de chuva e trovoadas na Metropolitana, Campo das Vertentes e Zona da Mata. Céu parcialmente nublado a claro, com possibilidade de chuva isolada no Triângulo Mineiro, Alto Paranaíba. BH terá uma quinta-feira de céu parcialmente nublado a nublado, com pancadas de chuva a qualquer hora. A temperatura máxima deve chegar aos 27 graus. Repórter Aline Neves.
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1: Futebol. 11:14. 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
2: Olá, Tiusa, toda hora uma troca de chave, viração de chave, Atlético e Cruzeiro, né? Meio de semana de Copa do Brasil e já vem Brasileirão no fim de semana.
3: É um jogo atrás do outro, nós já alertávamos. O pós-Copa seria muito emocionante, com muitas partidas, todos esses jogos decisivos e importantes. E agora Cruzeiro e Atlético vão focar no final de semana. O Atlético vai receber o Vitória na Arena MRV e o Cruzeiro vai até o Rio de Janeiro enfrentar o Vasco. Os dois jogos já no sabadão. Depois as equipes começam a se preparar novamente para o segundo clássico na terça-feira na Arena MRV. Aí sim, valendo aí a decisão da vaga nas semifinais da Copa do Brasil. Mas a gente começa destacando o time celeste, que olha para esse confronto contra o Vasco, mirando, quem sabe, finalmente entrar no G4 do Brasileirão. Mas o técnico Arthur Jorge vai precisar mudar a sua escalação em função do clássico que também está chegando. Não é isso, repórter Rubem Júnior?
4: O Cruzeiro tem uma quinta-feira de reapresentação na Toca depois do disputado clássico pela Copa do Brasil. O foco agora voltado para o Campeonato Brasileiro, onde não perde há 4 partidas. Tem o Vasco no sabadão, 9:20 da noite, em São Januário. Ontem o clube oficializou a lesão do Bruno Rodrigues, que teve o lance com Everson no finalzinho do jogo. Teve uma fratura no rosto e também na costela e já iniciou o tratamento, a sua recuperação na Toca da Raposa. E segue aguardando por Jonathan Jesus, que saiu de campo sentindo o ombro esquerdo ainda no intervalo de jogo. Já que o Cruzeiro não tem para compromisso contra o Vasco, o Fabrício Bruno pode ter uma zaga formada por João Marcelo e o Vidalba. O Cruzeiro, que no Campeonato Brasileiro vem de uma boa sequência, teve vitórias importantes, e o foco agora é mesmo na competição nacional, onde ainda está no pelotão de frente. O técnico Arthur Jorge dificilmente coloca um time totalmente reserva em campo. Então, de jogo para jogo, vai montando esse Cruzeiro que se reapresenta nesta quinta-feira na Toca da Raposa. Tá certo, Nação Azul. Bom.
3: Do lado atleticano, o esquema é bastante parecido. Um jogo por vez e o técnico Eduardo Domingues pensando a melhor escalação mais forte para esse duelo contra o Vitória no sábado. Não é isso, Paulo Azeredo?
5: Atlético já pegando firme no batente, visando o compromisso inicialmente contra o Vitória, mas também, né, Nath, pensando no jogo decisivo com o Cruzeiro, quartas de final da Copa do Brasil na próxima terça-feira. Para este jogo, quase já 25 mil ingressos vendidos, a massa do Galo deve lotar a Arena MRV para o jogo decisivo. Já para o jogo do Vitória, a venda começou ontem, ainda um movimento pequeno, mas deveremos ter também, quem sabe, um bom público, já que o Atlético precisa vencer o Vitória pelo Campeonato Brasileiro. O time deve estar bem mexido, mais com reservas do que titulares. Estou apostando em, no máximo, aí 4 titulares para começar esse jogo contra o Vitória, já que o Atlético precisa descansar o seu elenco para o jogo decisivo de terça-feira. E o Atlético anunciou a renovação de contrato de uma das joias da base, assim é tratado neste momento, do atacante Riquelme, protagonista da seleção brasileira sub-17 e que agora fica no Atlético até dezembro de 2029. Fala o repórter Paulo Azeredo.
3: Tá certo, Paulinho. Muito obrigada, viu? As informações do Atlético. E olha só, os adversários desse final de semana de Atlético e Cruzeiro também com atenção dividida, porque eles estão justamente se enfrentando na Copa do Brasil. Ontem nós tivemos o jogo de ida no Rio de Janeiro, em São Januário. O Vasco venceu Vitória por 1-0, gol marcado pelo Andrés Gomes no segundo tempo. Com isso, o Vasco terá uma pequena vantagem para a semana que vem, jogando lá em Salvador, no Barradão. Então, Vasco e Vitória, Vasco adversário do Cruzeiro, Vitória adversário do Galo, também vão precisar mexer no time aí nesse final de semana, nos duelos do Brasileirão. O Vasco, por exemplo, vive uma situação delicada lá na Série A, brigando contra o rebaixamento. Ainda sobre Copa do Brasil, ontem nós tivemos também clássico no Nubank Park em São Paulo. O Palmeiras venceu o Santos por 3-0, com 2 gols de Flaco Lopes e também 1 gol de Andreas Pereira. O Palmeiras, né, abrindo uma ótima vantagem para o jogo da volta, que será na semana que vem na Vila Belmiro, como era previsto. Neymar não sequer ficou no banco de reservas, não foi utilizado no clássico contra o Palmeiras por causa do gramado sintético lá da Arena Palmeirense. E hoje, Copa do Brasil, teremos o Grenal. 8 da noite, Internacional e Grêmio se enfrentam no Beira-Rio, jogo de ida ainda dessa fase quartas de final da Copa do Brasil. Quero chamar também o repórter Fabrício Calazans. A América está se preparando para enfrentar a Ponte Preta no domingo, 25ª rodada da Série B do Campeonato Brasileiro, mas um jogo que tem uma situação bastante indefinida até o momento. Isso porque a Ponte é a última colocada da Série B, vive também um momento super delicado. Os jogadores não estão recebendo salários e aí propuseram uma greve. Estão ameaçando não entrar em campo no domingo contra o América. Não é isso, Fabrício Calazans?
6: Iniciou ontem a preparação para o jogo de domingo contra a Ponte Preta às 4:30 no Independência, sem saber se o jogo vai acontecer. Ontem os atletas da Ponte Preta iniciaram greve por atrasos salariais. A Ponte Preta ontem no início da noite anunciou inclusive a saída do técnico Márcio Zanardi. Os atletas ameaçam não irem a campo no domingo. Se isso acontecer, o América será decretado vencedor pelo placar de 3-0, o famoso W.O. Se haverá ou não adversário no domingo, o América vai se preparando e ontem o zagueiro Manuel, que não enfrentou Sport em virtude de dores, um edema no joelho esquerdo, ele iniciou a transição e pode estar em campo no próximo domingo. O América que vai contar com a volta do Paulo Vitor, atacante que cumpriu suspensão pelo terceiro cartão amarelo.
3: Ontem, Copa Sul-Americana, o River Plate apenas empatou por 1-1 na Argentina contra o Santa Fé da Colômbia e acabou sendo eliminado da Copa Sul-Americana nos pênaltis. Com isso, o Santa Fé será o adversário do Vasco nas quartas de final. O São Paulo, outro brasileiro envolvido, terá pela frente o Boca Juniors e teremos aí um duelo, né, nacional entre Galo e Santos, tudo isso já visando quartas de final da Copa Sul-Americana. Expectativa que a Conmebol divulgue nos próximos dias as datas e horários dos confrontos. As notícias do esporte aqui.

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2: 11h24.
3: Em uma reunião entre o presidente Lula e os presidentes do Senado e da Câmara dos Deputados, o Congresso Nacional se prepara para votar em um intervalo de 72 horas a medida provisória que prevê o fim da chamada taxa das blusinhas.
4: Quem costuma fazer compras em sites internacionais precisa ficar atento. O Congresso Nacional vai ter pouco mais de uma semana para decidir se mantém ou não o fim da chamada taxa das blusinhas. A medida provisória que zerou o imposto federal de importação para compras de até 50 dólares perde a validade já no próximo dia 8 de setembro. Ontem, a comissão mista que vai analisar o texto foi instalada. A presidência ficará com o deputado federal Reginaldo Lopes, do PT de Minas Gerais. Já a relatoria vai ser indicada pelo Senado, mas ainda não foi definida. A expectativa é que a votação aconteça durante o esforço concentrado da próxima semana. E quem confirmou essa informação foi o presidente do Senado e do Congresso Nacional, Davi Alcolumbre.
5: Essa medida provisória não vai caducar. Na semana que vem, tempo curto de esforço concentrado, no meio do processo eleitoral, nós vamos deliberar e encaminhar esta matéria para o senhor sancionar e ela virar lei para proteger milhões de brasileiros que usam desse instrumento para adquirir produtos muito baratos.
4: Enquanto parte do varejo defende a retomada da tributação para reduzir a diferença de competitividade com empresas estrangeiras, entidades ligadas à liberdade econômica apoiam a manutenção da isenção. Quem conversou com a nossa reportagem foi o presidente do Instituto Livre Mercado, Rodrigo Marinho.
6: Vamos diminuir mais impostos. A gente, como Instituto Livre Mercado, defende que isso seja para todos os setores, até porque o Brasil hoje, no ranking de liberdade econômica, é o 134. Uma posição muito ruim e que precisa avançar. Essa medida é boa para o Brasil, é positiva para as pessoas, até porque o dinheiro de impostos vai para os políticos.
4: O fim da chamada taxa das blusinhas foi definido em um acordo entre o presidente Lula, o presidente da Câmara dos Deputados, Hugo Mota, e o presidente do Senado, Davi Alcolumbre. A intenção é concluir essa votação antes do vencimento da SMP e transformar a isenção em lei permanente. Enquanto isso não acontece, a regra atual continua valendo. Compras internacionais de até 50 dólares feitas por pessoas físicas seguem isentas do Imposto Federal de Importação, permanecendo apenas a cobrança do ICMS estadual. De Brasília, Aline Peçanha.
7: Agora, a análise do âncora da CNN Brasil, William Vac.
8: É do tipo explícito a foto do abraço apertado entre o presidente Lula, o presidente do Senado, Davi Alcolumbre, e o presidente da Câmara, Hugo Mota, na saída de um almoço no Palácio da Alvorada, no qual se formalizou o principal acordão político do momento. Lula e os presidentes das casas legislativas fecharam um pacto de cunho eleitoral, no qual Mota e Alcolumbre prometem acelerar assuntos que Lula considera decisivos para vencer as próximas eleições. Em troca, Lula promete apoiar cada um deles para ficarem onde estão, caso seja reeleito. Em Brasília, tem gente de todo tipo, menos bobos. E como não são bobos, vale a pena perguntar: Mota e Alcolumbre estão entregando primeiro para receber depois? Só se fossem muito bobos. A chave para o acordão está do outro lado na praça, no STF. É lá que tramitam os inquéritos que assombram tanto Lula quanto Alcolumbre. E Mota, com suas perigosas ligações com ex-banqueiro com prisão preventiva por comandar um grupo criminoso. Os supremos poderes do Supremo incluem também a capacidade de fazer com que investigações andem mais ou andem menos depressa, em função de conveniência política na qual a Suprema Corte está mergulhada e não é de hoje. A principal conveniência política no momento é a aposta por integrantes do Supremo, pelos presidentes das casas legislativas, por dirigentes interessados na manutenção das emendas parlamentares, numa vitória de Lula. A vitória está garantida? Não. A eleição, nesse momento, está aberta. Mas, na foto do abraço, os três sorriem como se dissessem: juntos venceremos.
2: Da CNN em São Paulo, William Vac.
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3: Tudo revela que o número de empresas que recorrem à recuperação judicial no Brasil cresceu 65% em 3 anos.
13: O cenário é marcado pela entrada de grandes companhias na justiça para renegociar dívidas. Somadas, ultrapassam 100 bilhões de reais.
3: Um dos casos mais recentes é o do grupo Habib's, que acumula uma dívida de mais de 260 milhões de reais.
14: O grupo Habib's, uma das maiores redes de alimentação do Brasil, ganhou as manchetes em todo o país e assustou o mercado financeiro ao anunciar que entrou em recuperação judicial. As dívidas do grupo de fast food superam os 265 milhões de reais. Em uma nota divulgada ao mercado, o grupo Gênios, que controla o Habib's, Ragazzo e Tenda Grill, informou que a medida foi necessária para manter o negócio sustentável. Nesta semana, a empresa petroquímica Braskem também entrou com pedido de recuperação extrajudicial ao reconhecer uma dívida que soma 56 bilhões de reais. Na semana passada, o grupo Casas Bahia entrou com pedido de recuperação judicial ao registrar um prejuízo de 10 bilhões de reais no segundo trimestre deste ano. A empresa anunciou o fechamento de 298 lojas. Um dia antes deste anúncio da Casas Bahia, as lojas Marabrás, famosa rede de móveis e eletrodomésticos, também protocolou um pedido de recuperação judicial com um acumulado de dívidas que supera os 140 milhões de reais. No mês passado, a gigante do agronegócio, Raizen, a maior produtora de etanol do mundo, teve um acordo extrajudicial homologado pela justiça em busca de negociar uma dívida de cerca de 61,4 bilhões de reais. Em março, o grupo GPA, responsável pela rede de supermercados Pão de Açúcar, anunciou que firmou um acordo com os principais credores para a apresentação de um plano de recuperação extrajudicial em busca de renegociar uma dívida de 4,57 bilhões de reais. Em entrevista à Itatiaia, o CEO e cofundador da Brave Educação Empresarial, Leonardo Leão, afirmou que as empresas que estão nessa situação são de setores variados, mas há um ponto comum entre elas.
15: Habib's, Braskem, Raizen, todos são setores completamente diferentes: alimentação, petroquímica, energia, telefonia, cada um num estágio diferente. Umas na recuperação judicial, outras na extrajudicial. Mas o problema em comum não é o negócio, é a dívida. Quase todas se endividaram na época do dinheiro barato, com Selic lá em 2%, para crescer e investir. Só que essa conta, ela virou. O juro foi a 15%, o maior nível em quase 20 anos, e ainda está em 14%. A despesa financeira que dobrou, ela triplicou. É como a família que financiou a casa quando a parcela cabia no bolso e viu a prestação dobrar. O dinheiro entra, mas vai todo para o banco. A empresa até fatura. O lucro é que não paga esse juro. E tem um segundo ingrediente, né? O crédito secou. Ficou mais caro e mais seletivo.
14: Este levantamento, feito pela Itatiaia, mostra que o pedido de recuperação do Habib's não é um fato isolado. Dados da consultoria RGF, especializada em reestruturação empresarial, apontam que o número de recuperações judiciais subiu mais de 65% e atingiu o maior patamar desde julho de 2023. Puxado pelos setores de agronegócio, transporte e varejo, o número de recuperações judiciais saltou de 3.823 para 6.341 em apenas 3 anos. De São Paulo, repórter Mardélio
16: Couto. 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
20: Notícias 11:37. 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
13: Ô Rita, ainda na área da economia, hein? Quais são os impactos para a indústria com possível fim da taxa das blusinhas, hein? Bom dia para você.
20: Bom dia. Nada como uma eleição para zerar até imposto. É a única época, né, que a gente fica livre de um imposto no Brasil. E nós estamos falando do fim da taxa das blusinhas, que deve ter sido decretado, mas não foi votado ainda, ontem, na reunião entre os presidentes do nosso Legislativo, da Câmara, Hugo Mota, né, do Congresso e do Senado, Davi Alcolumbre, e o presidente Lula, chefe do Executivo. Só que a CNI, Confederação Nacional da Indústria, soltou uma nota técnica apontando que o corte desse imposto põe em risco 109 mil empregos e a geração de quase 22 bilhões de reais em produção doméstica, produtos brasileiros fabricados pela indústria de transformação do Brasil. A gente sabe que esses produtos, na sua maioria, esses importados, são bens de consumo. E nós estamos falando de quê? Nós estamos falando de vestuário, nós estamos falando de eletrônicos, de brinquedos. É disso que nós estamos falando. E a indústria nacional sofre. Segundo a CNI, zerar o imposto sobre produtos de até 50 dólares estabelece um tratamento tributário diferenciado para as importações. Prejudica o mercado interno, viola a isonomia, a livre concorrência e o preceito constitucional de proteção do mercado interno como patrimônio nacional. A retomada da cobrança do imposto é fundamental para que a indústria brasileira recupere a competitividade. É claro que a gente não pode comparar o imposto que é cobrado aqui das indústrias brasileiras em relação ao imposto que é cobrado nos outros países, principalmente os países asiáticos, a China. A gente não pode comparar a produtividade da nossa indústria com a produtividade da indústria chinesa. E quando você zera o imposto para o gringo, você deveria zerar também para a indústria nacional, para que ela tivesse as mesmas condições de competição. Mas não. Aí você cria uma assimetria tributária. Segundo a CNI, neste ano, vão entrar no Brasil 249,5 milhões de encomendas de pequeno valor, o que corresponde a um volume de 23,6 bilhões em importações, uma alta de quase 66% em relação ao ano passado e, em termos de volume, de número de pacotes, né, uma alta de 56,3%. Mas o pior é que, para cada um real importado, as cadeias produtivas nacionais deixam de gerar uma riqueza de R$3,11. A gente é totalmente contra imposto. Quanto menor a carga tributária, melhor. Mas aí vem o aspecto político, ou o aspecto populista, de zerar esse imposto que foi criado por esse mesmo governo para defender a indústria nacional, porque tem eleições. Então, primeiro a gente ganha, depois a gente vê o que que faz com os empregos que serão cortados e com a indústria nacional. Rita Mundinho.
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1: 11:42.
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5: Ô Edilene, de olho no avanço da direita no Congresso Nacional, parlamentares e partidos de esquerda se articulam para formar uma nova bancada no parlamento. Explica pra gente.
6: Pois é, a esquerda, preocupada com o avanço da direita no Congresso Nacional, principalmente a partir da próxima legislatura, já começa a se organizar. Os partidos de centro-esquerda, principalmente da esquerda, querem uma bancada dos trabalhadores. Hoje, na Câmara Federal, existem bancadas muito fortes que são bancadas informais. As bancadas formais são formadas pelos partidos e as informais unem legendas diversas, mas votam de acordo com o interesse comum. Como, por exemplo, a famosa bancada da BBB, que é da Bíblia, da Bala e do Boi. Da Bíblia são evangélicos e católicos, principalmente evangélicos, da Bala os profissionais da segurança pública que ocupam uma vaga no parlamento e do Boi a bancada ligada ao agronegócio ou ao agro de forma geral no Brasil. Então essa é uma bancada fortíssima, um grupo de bancadas fortes e agora a esquerda também tenta organizar seu grupo com essa bancada que vai ser chamada de bancada dos trabalhadores e das trabalhadoras. A proposta é de um candidato a deputado federal, que inclusive é líder sindical no ABC Paulista e que já apresentou a proposta ao presidente Lula, que abraçou essa ideia. Então, a esquerda já se organiza para, antes mesmo das eleições, ter uma bancada específica maior que tenha outros partidos e não apenas o Partido dos Trabalhadores. Segundo o autor dessa proposta, a ideia é discutir as novas regras para o mundo atualizado do trabalho, que conta com trabalhadores por aplicativo, trabalho remoto e também inteligência artificial. A proposta é atrair principalmente partidos de centro para esse grupo. Não contam com partidos da direita, pelo menos nesse momento, até então, em que não passa de uma organização para a formação no Congresso Nacional. Mas é importante chamar a atenção que antes mesmo de serem eleitos, os parlamentares já vão se organizando para um grande embate a partir da próxima legislatura, porque a direita quer aumentar as bancadas que já existem e a esquerda, temendo que esse avanço seja muito grande, começa a se organizar de forma diferente no Congresso Nacional, dando o tom do que deve ser a próxima legislatura e até o próximo mandato presidencial aqui no Brasil, muito polarizado, incluindo a polarização dentro do parlamento.
3: Edilene, o fim da taxa das blusinhas ganha força após acordo entre Lula, Davi Alcolumbre e Hugo Mota. Fala mais pra gente.
6: Pois é, a reunião entre Lula, Hugo Mota e Davi Alcolumbre acabou destravando algumas pautas que estavam represadas no Congresso Nacional e além da escala 6x1, também deve ir adiante a MP, ou medida provisória das blusinhas, ou que acaba com a taxa das blusinhas. E foi escolhido para presidir a comissão mista, já que ela é formada por deputados e senadores, um mineiro, o deputado federal Reginaldo Lopes, que é um dos autores da PEC do fim da escala 6x1. Ele vai presidir essa comissão, que terá a relatoria ainda definida, e a ideia é que a taxa das blusinhas seja derrubada. Ela foi implementada pelo próprio ministro anterior, o ministro da Fazenda, que hoje é candidato ao governo de São Paulo, Fernando Haddad. Segundo ele, foi uma demanda do varejo impor essa taxa a produtos comprados no exterior para aumentar a competitividade dos produtos brasileiros, mas fato é que pegou muito mal entre os compradores, que são maioria do que os vendedores de produtos, né, brasileiros. E isso teve uma repercussão negativa que o governo tenta reverter antes das eleições por uma demanda da população que agora quer se adequar e vai ter que contar com o Congresso Nacional. Difícil ter alguém que vote contra a taxa, mas pode ser que essa mobilização aconteça na Câmara Federal porque há uma tensão em função do período eleitoral. Fato é que a MP vence no dia 7, se ela não for votada para virar lei a partir de então, do dia 7 do mês que vem, volta-se a cobrar as taxas daquelas compras no exterior, de roupas principalmente, e aí pode haver uma parte do eleitorado revoltada, o governo tenta resolver isso e Hugo Mota e Davi Alcolumbre destravando as pautas de interesse de Lula depois de eles se reunirem e convencionarem uma relação mais pacífica nesse momento, que é inclusive um período eleitoral.
5: Edilene Lopes, coluna em cima do fato.
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2: 11:48
7: Internacional.
8: Com mais de 1.300 desaparecidos e 270 mortos, as buscas por vítimas das enchentes devastadoras no Nepal e na China entram no segundo dia. Adriana Brandão.
9: A avalanche devastadora no Nepal e no Tibete deixou pelo menos 270 mortos e cerca de 1.300 desaparecidos, entre eles centenas de turistas estrangeiros. Não há registro de brasileiros entre as vítimas ou desaparecidos. O balanço atualizado nesta manhã pela autoridade nepalesa ainda é provisório. As buscas continuam nesta quinta-feira pelo segundo dia consecutivo. A lama espessa e a chuva dificultam as operações de resgate e a esperança de encontrar sobreviventes é escassa. No Nepal, as áreas rurais de Hazua e Nuwakot foram as mais afetadas. Milhares de pessoas vivem o ano todo na região turística. Os dois distritos estão entre os mais pobres do país e muitos moradores perderam tudo na tragédia. A Federação Internacional da Cruz Vermelha e do Crescente Vermelho anunciou ter liberado mais de 1 milhão de euros para apoiar as equipes de resgate e prestar ajuda humanitária. A tragédia aconteceu na quarta-feira na fronteira entre o Nepal e o Tibete, território chinês. Segundo o Instituto Geológico dos Estados Unidos, a avalanche foi provocada pelo colapso de uma geleira de tal intensidade que gerou um tremor de magnitude 5,2 e desencadeou deslizamentos de terra.
3: Na Europa, carro atinge pedestres, mata uma pessoa e deixa 10 feridos na França. De Paris, as informações com o nosso correspondente Renato Paim.
26: Em Cannes, na região da Normandia, no noroeste da França, ao menos 2 pessoas morreram e outras 9 ficaram feridas depois que um carro avançou deliberadamente contra um grupo de pedestres na noite dessa quarta-feira. O ataque aconteceu por volta das 10h15 da noite, próximo à estação de trem da cidade, após uma briga que teria acontecido em um bar nas imediações. Entre os feridos, 7 estão em estado grave. O motorista fugiu do local, mas foi preso logo depois, a cerca de 20 quilômetros da cidade. O suspeito tem 26 anos. Nasceu na Rússia e já era conhecido da polícia por infrações de trânsito. Uma investigação foi aberta por homicídio e, segundo o Ministério Público, não há, por enquanto, indícios de motivação terrorista, mas as circunstâncias do ataque ainda estão sendo investigadas. Com as informações da Europa, direto de Paris, repórter Renato Paim.
8: Nos Estados Unidos, cerca de 40 estados chegam a um acordo com a Meta para encerrar processos judiciais contra a empresa relacionados ao uso do Instagram e do Facebook por crianças e adolescentes.
3: O grupo, que era acusado de desenvolver recursos que tornariam as plataformas viciantes para menores, aceitou pagar quase 17 bilhões de dólares.
8: Como parte do acordo, a Meta deverá implementar medidas para limitar o uso de aplicativos por adolescentes.
3: As restrições têm como objetivo reduzir a exposição desse público a mecanismos considerados prejudiciais ou que possam estimular o uso excessivo das plataformas.
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1: 11h53.
2: Oi, vamos atualizar os destaques desta quinta-feira, 27 de agosto de 2026. O destaque de polícia, Oswaldo Diniz.
3: A Polícia Civil deve se pronunciar nesta quinta-feira sobre a conclusão de uma investigação que se arrastou por anos envolvendo o sequestro de uma criança. Inquérito foi fechado recentemente sobre o desaparecimento de Evelyn Jasmin, na época com 8 anos de idade. No dia 21 de junho de 2023, ela foi levada à força por homens fortemente armados de um salão de beleza no bairro General Carneiro, em Sabará. O alvo era a mãe da menina, Kathleen Lohane Oliveira. As duas e a cabeleireira, Ana Raquel Brito, foram colocadas à força em um carro. Kathleen tentou pular do veículo em movimento, foi perseguida e morta a tiros. No dia seguinte, na BR-040 em Contagem, o corpo de Ana Raquel foi encontrado também assassinada a tiros. A principal suspeita de autoria envolve o pai da menina, Sildirley Acácio. O Di, traficante ligado ao PCC e que estava no sistema prisional, teria encomendado essa morte à principal suspeita. A mãe de Evelyn vinha denunciando o ex-companheiro em redes sociais e um comparsa de Di, que posteriormente foi preso, negou participação no crime. A Polícia Civil percorreu 20 municípios mineiros desde então, foi também em outros 3 estados, mas a criança não foi encontrada.
4: Chuva coloca Belo Horizonte em alerta até amanhã. Rômulo Ávila.
5: Belo Horizonte está em alerta de chuva. De acordo com a Defesa Civil, a capital pode ter ocorrências de pancadas de chuva com raios e rajadas de vento em torno de 50 km por hora até amanhã desta sexta-feira. A região metropolitana também está sob alerta de perigo de tempestade. Segundo o IMET, a instabilidade está associada à atuação de áreas alongadas de baixa pressão que favorecem a formação de nuvens carregadas, chuvas, trovoadas e tempestades em Minas Gerais.
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4: 11:57.
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6: Uma nova pesquisa Poder Data Aia, divulgada hoje, aponta empate técnico entre o presidente Lula do PT e o senador Flávio Bolsonaro do PL em um eventual segundo turno para a presidência da República.
7: Lula aparece com 45% das intenções de voto, enquanto Flávio Bolsonaro tem 44%. Com uma margem de erro de 2 pontos percentuais, os dois estão tecnicamente empatados. Brancos e nulos somam 9% e 2% dos entrevistados não souberam responder.
6: A pesquisa também testou outros 3 possíveis adversários de Lula. Contra Romeu Zema, do Novo, o presidente tem 44%, enquanto o ex-governador de Minas aparece com 43%. O resultado também configura empate técnico.
7: Em um confronto com Ronaldo Caiado, do PSD, ex-governador de Goiás, o Caiado tem 44% e Lula 43%, novamente dentro da margem de erro.
6: Já contra Renan Santos do Missão, Lula aparece com vantagem, fora da margem de erro, 44% contra 37%. Nesse cenário, brancos e nulos somam 16% e 3% não souberam responder.
7: O levantamento ouviu 2.400

0: das pessoas em mais de 500 municípios entre domingo e ontem. A margem de erro é de 2 pontos percentuais para mais ou para menos e o nível de confiança é de 95%.
1: Entre eleitores de Minas Gerais, uma nova pesquisa Real Time Big Data divulgada hoje mostra o presidente Lula com 46% das intenções de voto e Flávio Bolsonaro com 44% em um eventual segundo turno para a presidência da República.
0: Como a margem de erro é de 2 pontos percentuais para mais ou para menos, os dois estão tecnicamente empatados.
1: No cenário de primeiro turno, Lula aparece na frente com 39%, seguido por Flávio Bolsonaro com 34%. Romeu Zema tem 9% e Renan Santos 5%.
0: Pablo Marçal aparece com 4%. Ronaldo Caiado e Augusto Cury, que é do Avante, tem 2% cada. Os demais candidatos somam 1%.
1: Brancos e nulos representam 2%, enquanto outros 2% não souberam ou não responderam.
0: A pesquisa ouviu 2 mil eleitores em Minas Gerais entre sábado e ontem. O levantamento tem margem de erro de 2 pontos percentuais e nível de confiança de 95%.
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1: O candidato à presidência da República, Renan Santos, do Partido Missão, defende a criação de uma bomba atômica pelo Brasil como forma de proteção contra uma possível invasão estrangeira.
5: Eu vejo o Brasil como uma das 5 maiores nações do mundo nos próximos 30 anos. E uma nação que será uma das mais importantes do mundo nos próximos 30 anos precisa ter armas nucleares. Nós precisamos fazer uma retrospectiva de trás para frente. O que nós seremos daqui 30 anos? Daqui 30 anos nós temos que ser uma nação soberana, que destrói o crime organizado, que lidera a América do Sul e que vai ter força para negociar com seus vizinhos para estabelecer, olha, se nós vamos liderar junto com nossos vizinhos, nosso continente, para poder negociar em bloco, por exemplo, com os Estados Unidos ou China, nós vamos precisar ter força militar. Nós vamos precisar juntos trabalhar para a desconstrução dessa indústria do crime organizado que toma o nosso continente. E nesse sentido, sim, vamos ter que discutir a construção de armas nucleares.
0: Em entrevista ao Jornal Nacional da TV Globo, Renan Santos também foi questionado sobre declarações anteriores, nas quais afirmou que, se eleito, descumpriria decisões do Supremo e considerasse ilegais.
5: Decisão ilegal não se cumpre. Se você cumpre, vier com uma decisão ilegal que faça as pessoas correrem um risco muito grande, você não pode cumprir. Uma decisão ilegal pode acabar com a vida de uma pessoa.
1: Na área econômica, Renan Santos afirmou que pretende promover uma nova reforma da Previdência, caso seja eleito. Segundo o candidato, a mudança seria necessária para evitar um desequilíbrio das contas públicas.
5: Eu não sou estelionatário eleitoral como outros candidatos que vão vir aqui e falar que não precisa. Vamos precisar fazer outra reforma da Previdência, senão vai quebrar e em 3 anos você não tem aposentadoria. Eu vou deixar claro que não sou populista fiscal aqui.
0: Ouvimos o candidato do Partido Missão à Presidência da República, Renan Santos.
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10: Meio-dia e 4.

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4: Meio dia e 8.

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1: Meio dia e 14.

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1: 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Meio-dia e 17.
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12: Meio-dia e 23.
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4: Meio-dia e 34.

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2: Meio-dia e 38.

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3: Meio-dia e 59.
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Opa, boa tarde, boa tarde. Início de tarde, quinta-feira, né, gente? Quintou por aqui hoje, dia 27, né? 27 de agosto de 2026. Início de tarde de quinta-feira aqui no Balança Cajuru. A partir de agora, você ouvindo as melhores músicas, hein? Sucessos nacionais, sucessos internacionais, você ouve aqui no Balança Cajuru. De segunda a sexta-feira, hein? De 13 às 15 horas. O melhor de todos os ritmos, o melhor de todos os tempos. Sucessos nacionais, sucessos internacionais. A gente toca aqui no Balança Cajuru. O melhor de tudo pra vocês. O que foi sucesso, o que é sucesso, a gente toca por aqui, viu? Pra você ligar também e participar, hein? Tá liberado o WhatsApp, hein, gente? Que o fixo aqui da emissora ainda não foi consertado, viu? Então, estamos aí trabalhando aí somente com o WhatsApp, viu? Você pode mandar sua mensagem, pode pedir sua música, mandar aquele abraço, mandar aquele alô, selecionar por aqui a sua sofrência, a sua música, a sua saudade, né? A sua atualidade. A gente toca pra você aqui com muito carinho, viu? 999-77-5940, viu? 999-77-5940. Tá liberado, hein? Pode ligar, pode participar aqui com a gente, hein? Música, entretenimento, informação, ó, é a partir de agora, viu? E nas ondas sonoras da Cajuru FM, 98,7. A frequência dos melhores sucessos, hein?

0: Aí, vamos agradecer assim também nossos colaboradores, apoiadores aí do programa Balança Cajuru, as marcas que apresenta e representa esse programa, programa Balança Cajuru, né, gente? Nossos colaboradores, as marcas do programa Balança Cajuru, que a gente agradece aí de coração, né? Nossos parceiros aí, a parceria, né, aqui do programa Balança Cajuru, a gente agradece sempre de coração, né? 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São aí os colaboradores do programa Balança Cajuru, as marcas, né, gente, que apresenta e representa esse programa, né, gente, aí. Você também tá afim de fazer aí parte aqui, né, do programa Balança Cajuru, tá? Só você ligar aqui, a gente faz o precinho camarada pra você aqui, pra você também ser nosso parceiro aqui no programa Balança Cajuru, beleza? Gente, agora são a hora 9 minutos aqui no Balança Cajuru, 1:09, boa tarde,
1: tire
0: boa tarde.
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0: O quê?
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0: Sá, senhora.
1: 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Será só imaginação? Será que nada vai acontecer?
0: Muito bem, né, gente? Assim, é o Legião, né? Ele é o Legião, né? Aquele vocal isolado, né? Que a gente costuma chamar de a capela, né?
1: Será?
0: Tá aqui no Balança Cajuru. Gente, agora são 10 minutos, né? Aqui no programa Balança Cajuru, música, entretenimento, informação. E a sua participação por aqui. E o melhor de todos os ritmos, viu? Olha, gente, tem festa. Daqui a pouquinho eu vou estar falando aí das boas festanças, né? Vou estar passando para você os recadinhos de utilidade pública. E você vai ficando muito bem informada por aqui, viu?
1: Da nossa própria
0: até as 15 horas. E você tá afim de escolher também sua música, mandar aquele abraço, aquele alô?
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0: Pode ficar à vontade. Tá liberado 999-77-5940, viu? Até as 15 horas estaremos por aqui, viu?
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0: Simbora, né, gente? Tocando em frente aqui no Balança Cajuru, quando são 1:11, né, gente? Cara a cara, frente a frente, Titãozinho Chororó, bora com essa primeiríssima de hoje, assim, todo romantismo aqui no Balança Cajuru. Simbora assim, ó.

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1: Olha, gente, agora são 1h24 aqui no Balança Cajuru. E DJ Ives cantando por aí juntamente com Barões da Pisadinha. Probleminha, né? Do ano de 2021. Falou por aqui também Luiz Fonse com Despacito. Saudade, né? Do ano de 2017, né? E a primeiríssima de hoje ao som de Chitãozinho Chororó. Cara a cara, frente a frente. Todo romantismo aqui no Balança Cajuru no seu início de tarde, quinta-feira. 1h24 por aqui, né? Falando de fundinho aí, tem o som de Jade e Jefferson com esse modão batuta danado de bom da conta, né? É, essas aí são as coisas do coração, não é mesmo? Coisas do coração que a gente não explica, não é mesmo? Olha, gente, são 1h24. Vamos pro intervalo comercial aqui rapidinho. Tá na hora, né? A gente vai pro intervalo comercial rapidinho. E daqui a pouquinho eu tô de volta, volto trazendo mais música, volto trazendo recadinho e volto trazendo a canção lindíssima aqui, né, gente? O hino de Santa Mônica, que hoje é dia de Santa Mônica, né, gente? E então a gente vai estar tocando depois do intervalo também o hino de Santa Mônica, que tem uma história muito bonita também. Vou fazer um resumo aqui rapidinho aqui da história aí de Santa Mônica. E daqui a pouquinho, então, né, eu vou estar tocando então aí uma canção aí de Santa Mônica, viu? Muito bonita, né? O hino, né? Na verdade, é o hino, né, de Santa Mônica, logo após o intervalo, tá bom? Vamos pro intervalo, então, comercial rapidinho, porque já são 1h25. Comercial rapidinho aqui. Daqui a pouquinho, então, eu tô de volta, hein?

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4: Gente, agora são 1:37 aqui no Balança Cajuru. César Menotti, Fabiano, fica comigo. Nessa você se ouve aqui no Balança Cajuru, né? Romântica, não deixa, sensacional. Na voz aí dos mineirinhos lá da capital mineira, lá de BH, né? César Menotti e Fabiano.
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4: Olha, gente, agora são 1:38, Alexandre Peixe cantando por aí, eu juro, né, gente? É. Agora são 1:38. Vamos por aqui, vou passar pra você o serviço de utilidade pública. Depois eu vou passar pra você aqui o hino de Santa Mônica, que hoje é dia 27 de agosto, é o dia dedicado a Santa Mônica, e amanhã é dia de Santo Agostinho, né, gente? Então vou falar daqui a pouco. Tô com essa voz horrível ainda, né, gente? Sá senhora, meio falhada, né? Mas é sim, né, gente? Devagar a gente chega lá. Uma hora a voz melhora, né? Mas então eu vou passar pra você o serviço de utilidade pública e depois eu vou passar, falar pra você aqui. É, contar um pouquinho, né, da história, né, do legado aí, né, de Santa Mônica, né, e passar pra você o hino de Santa Mônica, que hoje é o dia dedicado a Santa Mônica. Vou só passar pra você rapidinho aqui o serviço de utilidade pública, né, alguns serviços de utilidade pública, né, e daqui a pouquinho vou tocar essa música lindíssima pra você aí, tá bom?
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4: Bora então começar a falar de festa boa, né? Festa que agrada a galera, né?

0: Gente, vamos lá para você da Copa de Marcha em Itaúna, né, gente? Lá no sítio Ouro Verde, nosso amigo Donizete, lá em Cachoeirinha, no dia 20 de setembro, viu, gente? Pois é, tem a prova de marcha, né? Os melhores cavalos se apresentam, né, gente? Nesse evento, né? Diariamente lá tem festa, né, gente? Tem prova de marcha, os melhores cavalos, né, gente? Os melhores da raça se apresentam aí nesse grande evento do marchador aí da região, viu, gente? Então, é no dia 20 de setembro, a partir das 11 horas da manhã, viu? Tem também aí a apresentação aí do juiz, é o Alex Maia, e tem o locutor também, Hilton Silva. E tem show ao vivo com Geraldinho dos Teclados, e tem aí a prova de marcha, né? O grande evento, ó, do marchador regional, viu, gente? Muito bacana, então, esse evento a partir das 9 horas da manhã. As inscrições, né, gente, são feitas no local, tem direito aí a faixa e também premiação em dinheiro, viu, gente, aí para os primeiros, segundos e terceiros colocados. Ainda tem o campeão dos campeões aí, né, com valor extra também, né, gente? E tem também, então, em várias categorias, viu, gente? Então, você pode estar indo lá participar, né? Ou até mesmo, né, gente, prestigiar este evento, né, gente? É o evento aí, né, do Manga Larga Machador. Os melhores da raça se apresentam, então, aí na Copa de Marcha em Itaúna, no sítio Ouro Verde, nosso amigo Donizete, em Cachoeirinha, viu? Então, tem música ao vivo com Geraldinho dos Teclados. Menino é bom, viu? Esse menino é bom demais da conta. Tem o juiz, sabe tudo, esse caboclo, viu? Alex Maia. E tem também o locutor Hilton Silva, que é um berranteiro também, danado de retado, já veio aqui no Balança Cajuru, também esposa dele também, a Rose também, berranteira também, da Nath, boa, já dividimos o palco, trabalhamos junto aí, né, algumas vezes, né, então, gente boa, gente fina, da melhor qualidade, viu? Bom também, e o sítio é o sítio Ouro Verde, do nosso amigo Donizete, que nesse final de semana nós estava pra lá, né, gente, tá danado de bom, nós com os cavaleiros, com a nossa turma de cavaleiros, baixamos tudo lá no sábado, acampamos igual cigano, né, e voltamos no domingo, porque os cavalos também não é de ferro, né, gente, tem que descansar, né, pois é, e tava danado de bom. Então, esse evento lá, né, no nosso amigo Donizete, né? Então, no dia 20 de setembro, tem mais, né? Então, no dia 20 de setembro, tem mais. Então, bora pra lá, que a festa é boa, tem música ao vivo, né? Tem os melhores cavalos, mais belos cavalos, né? Se apresentam neste evento. Convido você a estar participando. E tem música ao vivo, é bar, é restaurante, tem espaço amplo para os carros, né, gente? Tem espaço para os cavalos, né? Tem, é um ambiente familiar, um lugar muito gostoso, um lugar muito bonito, que eu recomendo você também aí participar, viu? A entrada é franca, viu, gente? Você paga só que você consumir lá, mas é tudo a preço popular, preço bacana mesmo, viu? Então, beleza, bora pra lá, convido você aí, um evento muito bom, um evento muito bacana, tá? Que você pode estar indo aí com toda a sua família, o ambiente é bem familiar, bem gostoso, a festa é durante o dia, né? E o lugar é maravilhoso, muito bonito. Convido você a participar, viu?
1: Um boiadeiro desse jeito.
0: Você vai o quê?
1: Eu vou morrer.
0: Eita, sacana, é nessa vida que você vai morrer, tá certo, ó. Gente, agora são 1 hora 42 minutos da agora do evento aí, Country, a gente já passa aí pro evento de rock, né? Que é bom também, né? Vai, evento de rock também é tudo de bom, né? Bora curtir então aí. Bora então curtir o evento então aí, ó. Vou passar pra você, então, Motorrock, né, gente? Um evento muito bacana e vai estar acontecendo aqui em Carmo do Cajuru, né, gente? E o ponte especial do Esquenta Motorrock é lá no Entenda Bar, viu, gente? O Entenda Bar é lá na estrada, né, gente? Ali atrás da Igreja Nossa Senhora do Livro, né? Na antiga, antiga estrada, né? É na estrada para a antiga prainha do Zito, né, gente? Ali chegando na quadra ali da Matriz Nossa Senhora do Livro, é só descer. Você não pegando gai nenhum, não, só você seguir, você vai chegar lá. Gente, é pertinho, dá pra ir até a pé, gente, é pertinho, dá pra ir de bike, né? É muito perto, né? Coladinho lá com o terreno do meu pai, é muito perto. Viu? E é no dia 30, viu? No dia 30 de setembro, viu? É isso mesmo, finalzinho agora, viu? No próximo sábado, a partir do meio-dia, viu, gente? Bora lá, então, curtir aí o aniversário do professor. Então, venha comemorar aí o aniversário do professor, né, gente? Lá no Entenda Bar. E tem show com a Estação 393, Andrezão. Tá por lá, né, André? André não fica de fora, não, né, André? Abração pra você, viu? E esse é só o esquenta, né, gente? Do evento que vai estar acontecendo, ó, né, gente? Aí em setembro, né? Que é o quarto, ó, Encontro Nacional de Motociclistas, né? É o 13º aniversário dos Poderosos Chefões. Gente, então venha participar conosco. Então, esse evento aí é só o pontapé inicial, é só o esquenta, né, para o Encontro Nacional de Motorrock, né, gente? Na sexta-feira, dia 18, no sábado, dia 19, também no domingo, dia 20 de setembro, viu, gente? Um evento muito bacana, trazendo aí vários, né, o encontro, né, de rock, né, aqui de Carmo do Cajuru, né, muita banda de rock aqui de Carmo do Cajuru e também de toda a região, né, gente? E além aí do encontro das bandas de rock, né, gente, tem 3 bandas aí por noite, né, ou por dia, né, que alguns são à noite e outros são durante o dia, né? Tem também a área camping coberta com chuveiro quente, né? Tem estacionamento para motorhome, tem também praça de alimentação coberta, bebidas a preço justo, tem café da manhã para os motociclistas, né? Tem o que mais? Tem expositores, tem troféu para representante de cada motoclube, né? Tem também sorteio de brindes, tem também exposição de carros antigos no domingo a partir das 9 horas da manhã. É o 4º encontro de motociclista aqui de Carmo do Cajuru, 13º aniversário dos poderosos chefões. Bora pra lá, né, gente? Sabe onde? Lá no Parque de Exposições. Então você não pode perder, você também não pode ficar de fora dessa, né, gente? 3 dias de evento, 3 dias de festa, né? Sexta-feira, dia 18, no sábado, dia 19, no domingo, dia 20 de setembro, viu, gente? Tem também a participação especial de Tia Anastácia Acústico, viu, gente? É um evento muito bacana. Bora lá curtir, hein?
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0: São os eventos de rock que vai estar acontecendo aqui em Cajuru, né, gente, em setembro. Em setembro também, né, gente, tem o desfile cívico da Nade Bonito também, né, gente, aí, né, que tem participação de várias entidades, escolas, né, gente, várias pessoas participam, né, do desfile cívico de 7 de setembro, né, gente, que é muito bonito, muito bacana. Nossa comitiva também vai estar lá apresentando, né, gente, essa cultura, né, aqui na nossa cidade, né. E no dia 13 de setembro, bora pro Angicos, né, gente? É, porque tem também feriadão aqui em Carmo do Cajuru no dia 14 de setembro, né? Devido aí ao jubileu do Senhor Bom Jesus de Angicos. Setembro também, né, gente? Feriadão, né? E no dia 20 de setembro, né, gente, tem aí, né, esse evento aí do rock, né, dia 18, 19 e 20 de setembro. E tem também, né, gente, a prova de marcha em Cachoeirinha também no dia 20, né? Então, só evento bom, só evento bacana, né? Um evento legal que vai estar rolando aqui em Cajuru e toda a região, e a gente tá aqui para divulgar os eventos, né? De 0800 aí pra galera, né? A ONU também, né? A gente vai falar aqui com os senhores proprietários de imóveis rurais. A gente, Terezinha Fonseca, né, ela informa aí que tá na hora de fazer a declaração do ITR 2026, viu? Até o dia 30 de setembro, é o prazo máximo, viu? Terezinha tá fazendo aí a prestação de serviço na rua Doutor Geraldo Ferreira da Silva, número 60, aqui em Carmo do Cajuru, viu? Deixa eu falar pra você só mais um recadinho aqui, pra gente já tocar a música aqui que eu falei que eu ia falar, né? Que eu ia tocar ela e eu vou tocar pra você aqui, tá certo? Então deixa eu falar pra você aqui, então, só mais um recadinho aqui, rapidinho aqui, gente. Começamos, então, aí, o futebol, né, aos sábados, a partir das 15h30 horas, né, o início, então, aí, você pode estar programando. Você que tá afim, você tem mais de 50 anos, né, você que jogava bola, parou de jogar bola, tá em tempo de você voltar, coloca o corpo em movimento, né, o corpo em movimento tem que permanecer em movimento, né. Então, você pode procurar o senhor Miquinho, o senhor Neilson, viu, pra você também ingressar, então, nessas aulas de futebol, viu, gente, nesse jogo de futebol, não é aula, né, é o jogo de futebol, né. Então, vem aí participar com a gente, né, valor mensal apenas R$40 ou R$10 por semana, viu. Já começou, então, esse evento de futebol, né, aos sábados, né, a partir das 15h30 horas, né, e, lógico, a preocupação é com o sedentarismo, né, gente, a maior parte desse perfil de pessoas, né, que chegam a uma certa idade, né, abandonam, então, aí, né, a sua saúde, né, o seu físico, né, e esse evento, né, tem o intuito aí de poder ajudar as pessoas a se cuidarem mais e a não deixar o seu corpo entregue à rotina da vida, viu? Então, procura, então, aí, né, gente, o senhor Miquinho e também o Neilson, né, e bora jogar bola, né, gente, bora exercitar o corpo aí, tá certo?
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0: 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Olha, Cajuru FM 98,7 é o programa Balança Cajuru. Estamos no ar. Olha, gente, agora são 1h48. Hoje é dia 27 de agosto, né? O dia dedicado aí a Santa Mônica, né? Reconhecida aí como a padroeira das mães cristãs, né? E também mãe de Santo Agostinho, né? Santa Mônica, né, gente? Aliás, Mônica, né, nasceu em Tagaste, né? Na atual Argélia, né? No ano de 331. Né? Enfrentou um casamento difícil, né? Com o marido pagão e rude, né? Chamado aí Patrício, a quem conseguiu converter antes aí da morte, né? Antes da morte dele, né? E ela ficou, né, conhecida pelas lágrimas e também pelas orações persistentes aí durante aí anos, né, para alcançar então a conversão do filho Agostinho, né, que mais tarde, né, se tornou um dos maiores doutores da igreja, né, E a igreja, né, ela comemora aí, na memória litúrgica, né, é celebrada pela Igreja Católica na véspera da festa de seu filho, que é Santo Agostinho, que acontece amanhã, né, gente, amanhã, dia 28, então é dia de Santo Agostinho, hoje é dia de Santa Mônica e amanhã dia de Santo Agostinho, né, gente, então tem uma história muito bonita, né, e no qual, vamos passar aqui agora o hino, né, o hino aí de Santa Mônica, pra minha mamãe também, que também chama Mônica, né, mamãe, abração pra senhora aí, manda abração pro Gils também. Ontem eu tive com o Gils, filho da dona Altair, falei, nem manda música pra minha mãe, viu, Gils? Abração pra você, filho da dona Altair, dona Altair, deu aula pra mim muitos anos, né? Ainda no primário, né? Abração pra você, dona Altair, o esposo que eu não sei o nome, mas o Gils, tive com ele ontem na rua, falou, manda pra mim, tô sempre ligado, viu, Gils? Abração pra você, tá aí, essa vai pra você que também que tá ligado com a gente, vai pro nosso amigo Wagner, pra Simone do Zé Mauro, pra Helena aqui do centro também e pro pessoal que tá aí ligadinho com a gente, viu? Bora de música, gente, são 1h50, esse hino lindíssimo aí de Santa Mônica. Simbora!

0: Que rapidinho, gente, daqui a pouquinho então a gente tá de volta.
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volta, né, gente? São 14 horas, 1 minuto aqui no Balanço Cajuru, né? 12 e 1, né? Milionário José Rico cantando por aí, Alma Perdida, né? Aqui no Balanço Cajuru, né, gente? Tocamos aí no bloco anterior também o hino aí, né, de Santa Mônica. E amanhã a gente vai estar tocando pra você aqui o hino de Santo Agostinho, que amanhã é dia de Santo Agostinho, então a gente vai estar tocando também o hino de Santo Agostinho amanhã aqui no programa Balanço Cajuru, beleza? Que é assim, né, gente? A gente gosta de tudo e a gente toca de tudo, né? Tocamos até coração, não é mesmo? Olha, vou passar pra você aqui o serviço de utilidade pública. Vou passar pra você aqui, né, gente? Oportunidade de emprego? Bora lá, papel e caneta na mão pra você anotar o serviço de utilidade pública.

0: Olha, gente, oportunidade de emprego pra você. Gente, olha, Cristal Vidros está contratando, viu? Está com duas vagas para auxiliar de produção, uma vaga para auxiliar de almoxerife e também uma vaga para função de analista comercial, preferencial estudante de engenharia civil, arquitetura ou design de interiores. Está interessado? Você pode enviar, então, o seu currículo, né? No contato aí, 37999095168. Gente, olha, a Drogaria Polpa Minas também, está contratando, viu, gente? Estamos contratando, venha fazer parte da nossa equipe. Candidatos devem deixar seus currículos na drogaria ou enviar aí via WhatsApp, que é o 37999-146312, viu? 999-146312, viu? Ou Rua Tiradentes 325, aqui no centro, em Carmo do Cajuru. É a Drogaria Polpa Minas, né, gente? Aquela drogaria nova que vai abrir ali pertinho da prefeitura, viu, gente? Tá lá, então, com vagas abertas, né? E tem também, gente, uma farmácia em Divinópolis também que está contratando, viu? É a Projet que está contratando, viu, gente? Tá contratando lá balconista, operador de caixa, também assistente de vendas. Viu? Se você tiver interessado também, você pode estar enviando o seu currículo aí para a vaga que você desejar, né, gente? O telefone, então, é o 11-96215-3973, viu? 11-96215-3973, viu? A escala é 5 por 1, viu, gente? Trabalha 5 dias, folga 1 ou... um e no domingo, dois sim e um não, tá certo? Trabalho de segunda a sábado, trabalho todos os dias da semana, com folga somente aos domingos, viu, gente? Essa vaga aqui é para Divinópolis, gente, tem várias opções aqui para Carmo do Cajuru e também para Divinópolis, por isso que a gente sempre divulga, né, vagas daqui, porque tem muita gente que sai daqui para trabalhar em Divinópolis, não é mesmo? Então não tem aí problema nenhum, por isso que a gente divulga, né, são vagas aqui de Carmo do Cajuru e também vagas para Divinópolis, né? Divinópolis também, né, gente, está com vagas abertas para restaurante, região central, tá contratando cozinheiro e também auxiliar de cozinha. Se você tiver interessado, em Divinópolis também, entre em contato 999-926486. Aí você pensa assim, não, mas eu tô interessado em Cajuru, qual que é as vagas? Vou passar pra você então. Olha, Tuola Imóveis está contratando ajudante de produção, motorista, folheador, também marceneiro. A empresa Tuola Imóveis, viu? Avenida Progresso 651, Industrial 2, em frente à Luz Transporte. Telefone então pra você enviar o seu currículo, 984-13-9826. Esse telefone, gente, é disponível aí somente para envio de currículos, tá bom? Olha, Magalu também está contratando vendedores, assistente de loja, menor aprendiz, montador de imóveis, também gestor de negócios. Se estiver interessado, procure a loja Magalu aqui em Carmo do Cajuru, né, gente? Aqui na rua José Demétrio Coelho, em frente, né, o Valdir da equipe Motos. Aí são vagas aqui em Carmo do Cajuru. Gente, como eu digo aqui, né, tem vagas aqui em Cajuru e tem vagas também, né, para Divinópolis. E tem vaga também, né, gente, aqui para trabalhar no sítio, viu? Procura-se um jovem, né, que possa aí ajudar na área da ordenha, viu? Na parte da manhã, viu? É a fazenda apenas 3 quilômetros aqui de Carmo do Cajuru, viu? Então, se você interessa, né, gente, entra em contato então aí no horário das 5h30 ao meio-dia, viu? E é bom a pessoa ter o veículo próprio, viu, gente? É bom a pessoa ter veículo próprio, porque como é que vai, né, gente? É a pé, mas é complicado, né? Apenas 3 quilômetros, mas pra ir a pé vai chegar lá que hora? Complicado, né? Então entra em contato no 9857-7973, vai falar com o Caio, viu? É o Caio do Zé Jorge, viu? Então entra em contato no 9857-7973, beleza? Se você estiver interessado nessa vaga aí para trabalhar aí na ordenha, na parte da manhã, né? Apenas 3 quilômetros da cidade, pertinho, né, gente? Facinho de ir, né? Pois é, só você entrar em contato nesse telefone que eu acabei de mencionar aí, às 5h30 da manhã até o meio-dia, e é bom ter veículo próprio. Pode até ser bicicleta, né, gente? Não precisa ter moto não, né? O carro não, pode até ser bicicleta. É um meio aí, né, para você andar mais rápido aí, tá bom? Olha, agora são 14 horas 6 minutos, né, gente?
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0: Bora então, né, gente, pro intervalo comercial. Já são 14 horas 7 minutos. Daqui a pouquinho a gente tá de volta.
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1: Olha, gente, agora são 14 horas 16 minutos, né, aqui no Balança Cantinho e Traia Véia, participação de Gustavo Lima, embaixador, né, com a Equivocada do ano de 2024, passando aqui no Balança Cajuru, né, gente, são 14 horas 16 minutos. A gente vai lá pra você aqui da primeira missa do Padre Rogério, né? Lá na matriz de Nossa Senhora do Livro, viu? Nesse domingo, dia 30 de agosto, às 18 horas, viu? Gente, lembrando que nesse dia não haverá celebração das 19h30 na Capela São Francisco de Assis, viu, gente? Então não haverá, né, a celebração das 19h30 na Capela São Francisco de Assis neste domingo, porque vai estar acontecendo então aí a primeira missa do Padre Rogério, né, gente? Aí como padre, né? Ele que foi diácono aqui muito tempo agora, né, ordenou o padre, então vai estar acontecendo sua primeira missa, né, aí do Padre Rogério na matriz Nossa Senhora do Livro, nesse domingo, dia 30 de agosto, às 18 horas, né, e lembrando, né, que não haverá então aí a celebração das 19h30 na Capela São Francisco de Assis, tá bom? Pode falar do Bazar da Vila Vicentina, que está com um aviso importante. Gente, olha, o Bazar da Vila Vicentina não abrirá na última semana de agosto e nem na primeira semana de setembro. Voltará no dia 10 de setembro, viu? Então, o Bazar da Vila Vicentina, né, não abrirá na última semana de agosto e voltará no dia 10 de setembro. Estaremos aí com muitas novidades, viu? Então, contamos aí com todos vocês, viu? É o recadinho aí do Bazar da Vila Vicentina, hein? Do recado, vamos pro intervalo, já são 14 horas 18 minutos, a senhora já é tudo isso.
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0: bem, gente? Agora são 14 horas 28 minutos aqui no Balanço Acajuru e Trio Alto Astral. Cadê por aí? Mata de saudade, né? Anda aqui no Balanço Acajuru. São 14 horas 28 minutos. 12h28. Você tá ouvindo aí o programa Balanço Acajuru? Fazendo por aqui o melhor de tudo pra você. Sucessos nacionais, sucessos internacionais. De segunda a sexta-feira, o melhor de todos os ritmos. De 13 às 15 horas. É o programa Balanço Acajuru. Difundir teu som de harmonia, participação de Felipe Araújo, né? Saudoso, eterno Felipe Araújo, né? Fico mais apaixonado, né? Fico mais apaixonado, ano de 2020, né? Anda aqui no Balanço Acajuru.
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0: Gente, então reforçando esse recadinho aqui, né, gente? Que muita gente participa ali da celebração, né, gente? Ali na Igreja de São Francisco. A gente lembrando, então, que não haverá celebração lá na Capela de São Francisco neste domingo, viu? Muita gente participa lá. Então, lembrando que não haverá, né, a celebração das 19h30 neste domingo na Capela de São Francisco, devido aí à primeira missa, né, do Padre Rogério, viu, lá na Matriz de Nossa Senhora do Líbano, neste domingo, né, dia 30 de agosto, às 18 horas. E então, nesse dia, não haverá celebração das 19h30 horas na Capela de São Francisco de Assis. Então, bora lá participar, então, da primeira missa de Padre Rogério. Gosto muito desse padre, ele fala bem, né, bonito, bacana, canta bem, né? Ó, perdão, canta bem não, a gente, né, a homilia dele é muito bonita, né? E a gente entende, né, gente, que ele fala, gosto demais, né? Bacana, né? Gente, são 14 horas 30 minutos. Lembrando que vem aí, tô falando aqui, né, da festa da Capela São Francisco. Já lembrei também, né, da Cavalgada de São Francisco que vai estar acontecendo, né, gente? No dia 3 de outubro de 2026, viu? Tem a festa de São Francisco, tem bênção de São Francisco, tem bênção dos animais, das plantações, né, gente? Tem celebrações, né, gente? Lá na Capela de São Francisco de Assis, no dia 3 de outubro, acontece então aí a tradicional Cavalgada, viu? Saindo, ó, lá da igreja do Frederico Zanã, passando aqui pelo centro, pela área central da cidade, né? Com destino, né, ao pátio, né, da Capela de São Francisco de Assis, onde haverá a bênção dos animais, das plantações, né, gente? E é um dia muito bonito, um dia muito abençoado, né? E vai estar acontecendo então aí, né, a Cavalgada de São Francisco no dia 3 de outubro. E pô, joga mais um pouquinho pra frente, vem a Cavalgada dia 12 de outubro também, dia da nossa padroeira, dia de Nossa Senhora Aparecida. Acontece também a Cavalgada aqui, né, gente? Homenagem, né, que os cavaleiros fazem aí a sua padroeira e também protetora dos peões, não é mesmo? Cavalgada de Nossa Senhora Aparecida também no dia 12 de outubro, né? Saindo da prainha, né, aproximadamente aí às 15, às 13 horas, né? Chegando lá no, na Praça do Cruzeiro às 15 horas para a bênção, né? Depois tem a procissão e em seguida aí celebração da Santa Missa, né, gente? Então são eventos, né? Em cima de eventos, cada evento melhor que o outro, bom também. E no dia 14 de setembro, feriadão também municipal aqui em Carmo do Cajuru, né, dia do jubileu do Senhor Bom Jesus de Angicos, no dia 13 também, os cavaleiros, né, da comitiva Bom Jesus também fazem uma homenagem também, fazem uma romaria, né, saindo aqui de Carmo do Cajuru, né, a cavalo também para Angicos, né, no jubileu do Senhor Bom Jesus de Angicos, demonstrando aí sua fé, devoção, né, gente, e também sua paixão por cavalos lá no jubileu do Senhor Bom Jesus de Angicos, por isso que tem então essa cavalgada Bom Jesus em homenagem ao Bom Jesus de Angicos, né? Então, todo ano, essa, né, a comitiva Bom Jesus faz essa romaria aí, né? E convidamos aí a todos os cavaleiros também para estar participando conosco, né, gente? No dia 13 de setembro, que é no domingão, tá? Todo mundo de folga, não tem desculpa para não ir, não, viu? No dia 13 de setembro, viu? Então, no dia 13 de setembro, depois a gente joga mais um pouquinho para frente, dia 3 de outubro, e joga mais um pouquinho para frente, dia 12 de outubro. Então, temos aí mais três cavalgadas, né, nesse ano aí, aqui em Carmo do Cajuru. Então, também todos estão convidados para estar participando, beleza? Agora são 14 horas 32 minutos aqui no Balanço Acajuru, né, gente? Lembrando que vai ter um evento muito bacana também no dia 20 de setembro, ó, lá em Cachoeirinha, no sítio Ouro Verde, viu? No dia 20 de setembro, né? Tem prova de marcha, né? A partir das 11 horas da manhã, tem premiação em dinheiro também com direito à faixa, né? Tem o juiz, né? O Alex Maia, tem o locutor Hilton Silva, tem música ao vivo com o Geraldinho dos Teclados, tem espaço amplo, né, gente? Aí tem também estacionamento gratuito, né? espaço amplo aí para estacionamento gratuito. Entrada também é franca, né? Lá é bar, é restaurante, então não precisa levar bebida, não precisa levar comida. Lá já tem tudo, é um ambiente gostoso, familiar, né? Tem um ambiente ali para você curtir as músicas, né? Almoçar com a sua família ali. E pouco para baixo ali acontece a prova de marcha, né, gente? É um evento muito bonito, né? Com os melhores cavalos se apresentando, então, aí nessa prova de marcha no dia 20 de setembro. Então participe conosco, viu, gente? No dia 20 de setembro, nesse grande evento aí no sítio Ouro Verde, em Cachoeirinha, município de Itaúna, hein? Lá no sítio Ouro Verde, nosso amigo Donizete, hein?

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3: Cajuru FM informa a hora certa.
4: 2h42.

0: bem, gente. Agora são 14 horas e 45 minutos aqui no Balança Cajuru. Guilherme Santiago cantando por aqui. Meia-noite e meia, né? Eles que se já apresentaram aqui também, né, gente, do Cajuru Rodeio Show anos atrás. A gente tava por lá, né? Conferindo de pertinho os meninos cantar. E canta muito, né, Guilherme Santiago? Tem umas músicas danadas de boa também, né? Hoje tá na hora da gente ir embora, né? Já são 14 horas e 46 minutos, né? Tá na hora da gente partir, hora da gente botar o pé na estrada, tá na hora. Mas eu vou tocar por aqui hoje uma canção, uma saudade do ano de 1980, né, gente? Aí de John Lennon, né? Que teve aí um trágico final, né, gente? Mas que deixou preciosidades que você vai curtir hoje aqui, né? No Amor e Saudade, naquela música retrô, viu?
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0: Bora botar o pé na estrada, tá na hora, bora então, acabou acabando, né? Bora então, né? Manda quem pode, obedece, quem tem juízo,
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0: né?
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0: Acabou, né, gente? São 14 horas e 47 minutos, reta final aí do programa Balança Cajuru, né? Chegando ao seu final, né?
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0: Amanhã tem mais, né, gente? Amanhã a gente vem pra fechar a semana, né, gente? Com música boa, né? Animação, né? Que amanhã a gente vem pra fechar a semana, que amanhã é sextou, não é mesmo? São agora 14 horas e 47 minutos. Descendo assim os colaboradores aí do programa Balança Caju, as marcas, né, gente, que apresentam e representam esse programa, o programa Balança Caju, nossos apoiadores, nossos patrocinadores, né, aqui do programa Balança Cajuru. 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São aí os colaboradores do Balança Cajuru. Então bora lá, né, gente? Tá na hora, já são 14 horas e 49 minutos.
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0: Bora voltar ao passado, bora recordar. Bora curtir aquela sofrência, aquela que você ouve e fala assim, essa é da minha época, né? Mas é essa que a gente vai tocar agora, né? Que a gente toca aí todo, né, inicinho, todo finalzinho aqui do programa Balança Cajuru. A gente toca uma música retrô, né? Aquela viagem, né? Que faz você recordar aí bons tempos. E hoje a gente vai voltar ao passado aí, ao ano de 1980, né? Com a música Woman, né? Ou seja, Mulher, né? É uma canção aí do saudoso eterno John Lennon, né? Lançada aí no ano de 1980. Concebida aí como uma declaração de amor a Yoko Ono, né? Em uma homenagem universal a todas as mulheres, né? John Lennon cantou então essa canção, que foi lançada em janeiro de 1981, sendo o primeiro single, né, gente, após aí o assassinato de John Lennon no dia 8 de dezembro de 1982, né, gente? E a faixa então começa aí como sussurro, né, de John Lennon, né, citando aí um provérbio chinês, né, para a outra metade do céu, né? E John Lennon, né, escreveu então aí a música como uma versão adulta e madura de Girls, né, clássica dos Beatles, né, do ano de 1981. 1966, né? E nela o autor, então, assume aí a vulnerabilidade, né? E também expressa gratidão ao papel feminino. Então, a canção alcançou, então, o topo das paradas de sucesso no Reino Unido, obteve grande destaque internacional também nas rádios, né? Então, se foi sucesso naquela época, imagina agora, né, gente? Quando passa a ser recordação, faz muito mais sucesso, né? Então, bora curtir esse sucesso, essa saudade aqui no Balança Cajuru, no Amor e Saudade de hoje, na reta final aqui do Balança Cajuru, porque já são 14 horas 50 minutos. Amanhã a gente vem pra fechar a semana. A gente vem pra fechar a semana com aquelas músicas alto astral, animadaça, não é mesmo? Então tá bem, viu? Boa tarde a todos. Amanhã a gente se fala, se Deus quiser, viu? A partir das 13 horas com mais um Balança Cajuru. Tchau, tchau, pessoal!
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1: Cajuru FM informa a hora certa.
2: 3:09.
3: Alô?
4: Oi?
3: GD, é você?
4: Oi, Laona.
3: Que delícia! Eu tô aqui pra te fazer um convite, tô ligando pra você.
4: Que beleza, tô dentro, hein?
3: Então peraí!

0: Tá calmo nesse povo, minha irmã. Tô calmo.
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4: 3:32.

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1: 3:58.

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9: 4:24.

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1: 4h29.
2: Às vezes um relacionamento entre você e alguém, a sua pessoa, nesse caso, é a melhor pessoa, certo?

0: se amar primeiro antes de qualquer outra coisa, não é?
1: Com certeza.
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0: que é essa sirigaita?
1: Sei lá.
0: Tá de casa com ela? Jura? Quer que uma cobra te pica se estiver mentindo? Uma cobra cascavel?
1: Ô, Su, será que não dá pra você arrumar uma cobra mais mansa, não? Cascavel, Deus me livre desse trem, Su.
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3: 5 e 14.

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11: 5:25.

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2: 5:31.
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2: 5:54.

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sempre anunciou a Maria, e ela concebeu do Espírito Santo. Ave Maria, cheia de graça, o Senhor é convosco. Bendita sois vós entre as mulheres, e bendito é o fruto do vosso ventre, Jesus. Santa Maria, Mãe de Deus, rogai por nós, pecadores, agora e na hora de nossa morte. Amém. Eis aqui a serva do Senhor, faça-se em mim segundo a vossa palavra. Ave Maria, cheia de graça, o Senhor é convosco. Bendita sois vós entre as mulheres, e bendito é o fruto do vosso ventre, Jesus. Santa Maria, Mãe de Deus, rogai por nós, pecadores, agora e na hora de nossa morte. Amém. E o Verbo divino se fez carne e habitou entre nós. Ave Maria, cheia de graça, o Senhor é convosco. Bendita sois vós entre as mulheres, e bendito é o fruto do vosso ventre, Jesus. Santa Maria, Mãe de Deus, rogai por nós, pecadores, agora e na hora de nossa morte. Amém. Rogai por nós, Santa Mãe de Deus, para que sejamos dignos das promessas de Cristo. Oremos. Infundi, Senhor, como vos pedimos, a vossa graça em nossos corações, para que nós, que pela anunciação do anjo, viemos ao conhecimento da encarnação de Jesus Cristo, vosso Filho, pela sua paixão e morte de cruz, sejamos conduzidos à glória da ressurreição. Pelo mesmo Jesus Cristo, Senhor nosso.

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2: Boa noite, senhoras e senhores. Eu sou Pedro Bete e estou chegando agora com o programa No Mundo da Bola. Que prazer ter a sua companhia chegando nesta quinta-feira maravilhosa, dia 27 de agosto. Abençoado seja esse mês de agosto que tá quase indo embora. É, meus amigos, o mês de agosto, esse aí tá chegando, dando aquela despedida, meu Deus. Gente, vamos começar falando aí, né? Sobre o Santos no dia de hoje, olha, a situação do Santos está cada vez mais complicada, né? E Santos, o Santos no Campeonato Brasileiro está caindo pelas tabelas. Aí você vai me falar assim, ah, mas o Santos é adversário do Atlético na Copa Sul-Americana? Bom, vantagem do Atlético de ter aí esse saco de pancadas pela frente, viu? Porque o Santos no dia de ontem, esse aí não arrumou nada novamente.
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2: Ei, peixe, o peixe tá morrendo. É, a coisa tá feia pro Santos, viu? Vou falar pra vocês, o Santos perdeu por 3-0 pro Palmeiras. E olha, a situação do Santos é dramática demais. É vivenciar esse drama de status e vai Neymar, não joga Neymar. E fora isso, bom, o Santos, esse aí, tá lá no rebaixamento do Campeonato Brasileiro, flertado, né? Tá ali, namorando. Ô, gente, no dia de ontem também teve o Vasco, que ganhou do Vitória por 1-0. Jogo esse que ficou muito aberto, é, o time da Colina não conseguiu o resultado favorável. Agora eu chamo atenção na Copa Sul-Americana, porque na Copa Sul-Americana ontem teve River Plate e Santa Fé, e nos pênaltis o Santa Fé eliminou o River Plate. É, meus amigos, vou falar para vocês, hein, simplesmente aí um resultado muito importante, até porque quando a gente pensa em Copa Sul-Americana, a gente, quando fala das equipes argentinas, você está falando de tradicionais equipes aí, né, que chegam para bater de frente. E tem um detalhe, né, foi bom, foi pro Vasco, porque agora o Santa Fé vai pegar o Vasco, é, Vasco e Santa Fé que vão encontrar aí depois. E tem um detalhe que é o seguinte, a gente já tem o chaveamento, né, até a final. São Paulo pega o Boca Juniors, o vencedor pega Vasco e Santa Fé. O Atlético pega o Santos, o vencedor pega ou Montevideo City ou Cienciano. Então, meus amigos, não é por nada não, mas o caminho tá um tanto quanto ali azeitado, viu? Ah, galo, vamos ficar atento. Agora de tarde teve o Barcelona ganhando do Atlético de Bilbao no Campeonato Espanhol por 2-0. E hoje, meu amigo, hoje é daquele jeito que o torcedor gosta. Sabe por quê, gente? Vou falar pra vocês. Simplesmente, quando a gente fala aí de futebol e de rivalidade, não tem como fugir do clássico, né? Gaúcho. O clássico gaúcho, que é aquela coisa, é sangue no olho, meu filho. É. É combate, é Mortal Combate, é. É o Grenal que vai acontecer hoje aí. O Grenal que acontece hoje às 8 da noite. É, vamos ter aí simplesmente esse jogaço do Campeonato Gaúcho. As duas equipes não estão bem aí, para variar, no Campeonato Brasileiro. Todavia, Copa do Brasil é outra história. E no dia de hoje, o primeiro jogo é lá no Beira-Rio. Lembrando que a partida será transmitida pelo Amazon Prime. Olha só, próximo final de semana teremos aí simplesmente o jogo dos desesperados, meu amigo Tostão. Eu vou te falar, viu? A coisa tá é feia, meu filho. Tem que xingar. Tem que reclamar bastante porque, bom, o Coelhão, esse aí não tá arrumando muita coisa, não. É o Coelhão que tá lá, ó, na pinta na pinta para cair para a Série C. E aí você já viu, né? Tem que dar aquela vacalhada, xingar. Porque o trem tá é feio. Que é isso, Tião? Maneira nessa língua. Eita, nós. Ô, moçada, é o seguinte, eu vou te falar que o América tá dando um certo desgosto. Palavra pesada, mas para falar de uma tradicional equipe que sempre esteve aí participando nas cabeças do futebol. E olha, teremos América e Ponte Preta, o jogo dos desesperados. Por outro lado, amanhã teremos o Timbu, o Timbu que estará jogando contra a máquina de São João del Rei. É o Athletic que está buscando aí com muita raça fazer a diferença. E olha só, vamos que vamos, com muita alegria, falando de tudo que acontece aqui na 98,7, a nossa querida Rádio Cajuru FM. Destaco ainda na partida entre Palmeiras e Santos, gente, a bela camisa azul do Palmeiras com a Cruz de Savoia. Gente, o Palmeiras tem um escudo antigo, né, que é a chamada Cruz de Savoia, que é uma cruz branca em meio ali, escudo em alto relevo vermelho, que é muito bonita. E o Palmeiras estreou essa camisa ontem, eu vou te falar, viu? Chique demais, chique demais. Eita, nós. Tá bom. Ô, gente, vamos falar do Felipe Luiz? Felipe Luiz, esse, gente, que tá lá no futebol francês e, inclusive, conseguiu aí emplacar 3 vitórias consecutivas. No dia de hoje, a sua equipe ganhou aí de uma equipe polonesa por 4-1. Tá certo, sucesso para esse, que, inclusive, aí é um técnico que posteriormente, né, daqui a alguns anos, pode até ser pensado para a seleção brasileira. É, que bacana. Ô, moçada, vamos falar aí de esportes radicais? Tem gente que gosta, tem gente que não gosta e tudo bem, mas a gente vai ter o skate vertical aí no Parque das Mangabeiras, gente, muito legal. Competição essa que será realizada em setembro e reunirá atletas olímpicos, valendo inclusive pontos para o ranking profissional, muito legal. O evento que vai ocorrer nos dias 12 e 13 de setembro em Belo Horizonte, a capital mineira, que será tomada aí pela Confederação Brasileira de Skateboarding. É, moçada, tradicionais nomes do esporte aí, e teremos prova masculina e feminina, muito, muito bacana, inclusive com atrações musicais. Muito bacana mesmo tudo isso, né? Vamos torcer aí, presenciar esse momento aí, a galera do skate. Ô, gente, a Conmebol definiu no dia de hoje as datas entre Atlético e Santos pela Copa Sul-Americana. É, meus amigos, simplesmente o primeiro jogo será no dia 9 de setembro, às 7 horas, na Vila Belmiro, enquanto a partida de volta ocorrerá no dia 16 de setembro, às 7 horas, só que na Arena MRV. Será a primeira vez que Atlético e Santos vão se enfrentar em uma competição continental. Os dois jogos, detalhe, terão transmissão aí, né, da ESPN e do Disney Plus, né? Quem é assinante aí, né, da plataforma vai poder assistir. Vamos ver o que vai acontecer. Lembrando que o Santos na Copa Sul-Americana, para variar, né, passou na Pindaíba. É, o último jogo, inclusive, foi contra o Maracanã do Equador. Jogo horroroso, meu Deus do céu. É, mas tá certo, mas o Galo não quer saber disso, não. E simplesmente, meus amigos, é bola pra frente. Vamos que vamos, com muita alegria. Falando agora do Cruzeiro. Cruzeiro que simplesmente, gente, adotou o Luva de Pedreiro. É, o Luva de Pedreiro que, após o jogo na Copa do Brasil, encontrou com o Arroio, com o Caio Jorge, o influenciador aí que está acompanhando tudo o que está rolando com o Clube Celeste. E não é a primeira vez, né? Apesar de ser torcedor do Vasco, o Luva de Pedreiro, esse aí, participou dos 4 últimos jogos do Cruzeiro aí, antes do clássico. Esse que, inclusive, acompanhou 2 confrontos da equipe Celeste lá contra o Flamengo. É, meus amigos, é aquela ideia, né? Se tá dando sorte, vamos ver o que vai acontecer. Tornou-se aí uma espécie de amuleto, o Luva de Pedreiro. Ei, Luva de Pedreiro, né? Eu vou te falar. Quando ele começou era muito engraçado, mas depois com uma coisa meio forçada, né? Não sei se vocês têm essa mesma sensação. Vamos que vamos, com muita alegria, falando de tudo o que acontece e, claro, fazendo um convite mais que especial. Um convite de fé, um convite de esperança e um convite de quem está disposto a correr em busca de boa energia, de boa vibração. Teremos o treinão da fé, gente, que acontece aí agora, no próximo final de semana, em Itaúna. É a quinta vez que teremos o Treinão da Fé, que vai reunir aí simplesmente numa corrida e numa caminhada, corrida de 5 e caminhada de 3 quilômetros, pessoas que estão dispostas a correr com alma e com a oração. Muito legal, vai acontecer ali na Praça da Igreja de Nossa Senhora Aparecida. Para participar, 2 quilos de alimento não perecível. Só que a igreja está sugerindo aí, né, o pessoal doar, de preferência, feijão. Beleza? Vamos que vamos, falando aí de tudo que acontece. Que bacana, né? Muito bacana mesmo. Pessoal, olha só, vou chamar a atenção para vocês aí da previsão de possibilidade de chuva forte aí no dia de hoje. É, amanhã também tem previsão aí de chuva. O programa No Mundo da Bola, que também, claro, está sempre dando atenção ao que acontece à nossa comunidade cajuruense, pensando com muito carinho no seu bem-estar. Olha, a possibilidade de chuva tá grande, inclusive aí está passando de 74%. Então, em caso de chuva, em caso de tempestade, gente, evite ficar próximo de árvores, postes, procure um abrigo local, seguro e de preferência fechado. Evite, gente, áreas abertas durante raios fortes. E na dúvida, liga na Defesa Civil, olhe o telefone 98413-1487. Essa noite choveu bastante, né? Ô, chuvinha danada essa, né? Meus amigos, que coisa. Moçada, vamos que vamos, falando de tudo o que acontece, inclusive falando aí, moçada, que tá rolando a Copa Zelito aí, Copa Zelito que segue movimentada lá no ginásio poliesportivo, hein? É, já foram aí vários jogos, cerca de 37 gols, com um destaque aí a goleada da líder sobre o Leões do Bonfim, 15-2, sensacional. Ô, gente, inclusive mando um forte abraço a toda a organização da Copa Zelito e destaco aí o Luan Nunes, da líder, como grande artilheiro até então da competição. Competição que envolve aí, né, claro, né, toda essa moçada bacana que está participando desse evento tão divertido, tão alegre e que está fomentando o esporte na nossa cidade. Vamos que vamos, falando de tudo o que acontece, trazendo a informação precisa aqui comigo, Pedro Betti. Ah, meu Deus do céu, hein? Simplesmente nesta quinta-feira maravilhosa. Olha, eu vou tomar um copo d'água e eu já tô voltando. É 2 palitos, segura só. É vapt-vupt, como diria o outro.
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2: Muito bem, trazendo a informação precisa na 98,7. Olha só, a Espanha ganhou aí a Copa do Mundo e ganhou também os corações dos brasileiros. Impressionante, né? Como a Espanha vendeu camisas aí nos últimos tempos, né? Camisas relacionadas, né? E que sempre estão enaltecendo aí essa força da seleção espanhola. Mas também a gente precisa sempre valorizar, né, também o poder de logística, né, e como que a Adidas está fazendo a diferença e fez nessa Copa do Mundo. Ô, gente, Rômulo Mendonça agora estará na UOL Sport, esse que inclusive estará transmitindo o Campeonato Brasileiro Sub-20. Sucesso para esse, né? Muito legal tudo isso. Olha, vamos falar de uma coisa muito bacana, gente. Quando a gente fala de lazer, é importante a gente sempre pensar nas oportunidades que a gente tem aqui do nosso lado, né? E um dos espaços mais bacanas que a gente tem aí de lazer é a Praça do Líbano, que ganhou aí mesinhas, banquinhos, muito legal tudo isso. Afinal de contas, lazer é fundamental, faz a diferença, e a Praça do Líbano, bom, traz simplesmente aí, né, esse momento de descontração da família para brincar com uma bola, para levar a criançada. Olha, teremos aí duas corridas interessantes aí pela frente, hein? A gente sempre está falando de movimento, desse movimento da corrida e tal. Teremos no dia 7 de novembro a tradicional Corrida do Cruzeiro. Corrida essa que ocorre em Belo Horizonte. Mas para você, atleticano, também não fica bravo, não. Sabe por quê? Tá chegando a Corrida do Hulk. A Corrida do Hulk, que acontece agora no mês de setembro. Sensacional! O Hulk que deixou o Galo, mas continua sendo o ídolo da massa, e esse faz toda a diferença. Vamos que vamos, com muita alegria, falando de tudo que acontece, inclusive, meus amigos, falando aí do Galo. O médico do Atlético aponta evolução do Renan Tressoldi e atualizou a situação de outros jogadores. Bom, vamos lá falar então sobre esse Galo. O zagueiro que deixou o primeiro tempo no clássico nas quartas de final, de uma forma que todo mundo ficou um tanto quanto assustado, o Tressoldi passou por exames e o retorno será feito de maneira gradual. Lasmar, o grande médico atleticano, né, que inclusive, né, tem um pai também, tem um legado impressionante na seleção brasileira, falou que vai depender muito da resposta do zagueiro. Inclusive, pode ser que a expectativa é que esse possa jogar, né, o jogo de volta da Copa do Brasil. Muito legal. Também falando do Igor Gomes, esse apresenta evolução. É, meus amigos, está passando aí por um momento aí de retorno, mas ainda no caso indefinido. O Vitor Hugo também deve voltar aos trabalhos nos próximos dias e se reunir a equipe aí para dar continuidade ao resto da temporada, né? Muito bacana tudo isso. Vamos que vamos. Olha, já começou a Champions League, tá pegando fogo o grande campeonato europeu de clubes. É, meus amigos, vamos que vamos, acompanhando tudo o que acontece. Inclusive, vale dizer, né, que por causa, a gente comentou aqui da Espanha, por causa da discórdia que existe entre o Barcelona, né, que é um país que fica na Catalunha, uma região com forte sentimento separatista, não vamos ter por parte do Barcelona homenagem aí aos craques que foram campeões da Copa do Mundo, não. É, meus amigos, o trem tá feio. Torcedor atleticano, lembra do Coudet? O Coudet que ontem estava à frente do River Plate, e esse aí, meus amigos, pegou o chapéu e foi-se embora. Afinal de contas, né, perdeu nos pênaltis, como eu disse, para o Santa Fé. A coisa foi feia. Eita, nós, hein? Mais um que está disponível aí, né? Vamos que vamos, falando de tudo o que acontece. Ó, gente, e olha só, hein? A gente fala do Clássico Mineiro, a gente até comentou aqui no dia de ontem, né, sobre essa violência que tá, né, demasiada, mas o Clássico Baiano, esse aí também tá numa situação aí que eu vou te falar. Cada Clássico Baiano é um quebra-pau, meu Deus. Ô, gente, a AFA foi atendida pela FIFA e a Argentina cumprirá punições da Copa em amistosos. A Associação de Futebol Argentina não questionou a FIFA por causa das duras punições recebidas, né, na Copa do Mundo, mas entrou com um recurso para que essas fossem cumpridas apenas em jogos amistosos, e a FIFA deu aval. A FIFA também que gosta muito da Argentina, né? No caso da seleção, a punição é de um jogo com somente 50% da capacidade da arquibancada. A FIFA também fez um adendo para que outros 50% poderiam ser utilizados por grupos comunitários, como famílias ou estudantes ou pessoas com deficiência. Lembrando que a Argentina foi multada aí, né, pela manifestação, né, de racismo, também multada, né, pela manifestação, né, levando à tona a questão da guerra, das Malvinas. Meus amigos, a Argentina que inclusive ali, né, digamos que teve um certo favorecimento, ou digamos assim, né, aparato da FIFA, né, para se garantir longe nessa Copa do Mundo, mas acabou perdendo a Copa para a Espanha, né, que a gente está falando aí sobre ela. Bom, vamos que vamos, falando de tudo o que acontece, vamos simplesmente falar do Flamengo. Flamengo que, olha, está avançando a venda aí do Plata para o Dínamo de Moscou. O clube russo tinha feito uma proposta para contratar o jogador e agora parece que a agremiação rubro-negra está fazendo as continhas e chegando aí aquela percepção que, bom, é melhor vender ele, né? Vamos ver aí como é que isso vai se dar. Moçada, vamos falar de esportes especializados. O Alisson Pio bateu recorde mundial nos 400 metros com barreira e o atleta, gente, entrou num seleto grupo. Afinal de contas, o brasileiro conseguiu aí esta medalha de ouro tão importante. É o atletismo brasileiro fazendo bonito. E a gente sente tanto orgulho dos nossos atletas, né? Profissionais que muitas vezes não têm o devido apoio. É o Brasil.
13: Brasil!
2: Viva os nossos atletas, atletas brasileiros que sempre estão aí com muito afinco, procurando fazer o seu melhor. E esse aí, meus amigos, deu show no dia de hoje. Sensacional. Vamos que vamos, com muita alegria, falando de tudo o que acontece. Olha, eu vou tomar um copo d'água, daqui a pouco eu tô voltando. Afinal de contas, hoje Ah, hoje é quinta-feira velha e hoje tem aí o noticiário estrelado. Posteriormente, teremos o noticiário do Galo. É, vamos falar de tudo que está acontecendo aí com Cruzeiro e Atlético. Vamos que vamos, com muita alegria.
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0: 6h33.
1: Muito bem, falando do Cruzeiro, é o Cabuloso que tá chegando agora. Olha só, moçada, vamos que vamos, afinal de contas, no próximo final de semana, teremos aí, sabadão, Cruzeiro e Vasco, Vasco e Cruzeiro. Olha só, e aí fica a pergunta, quando será o julgamento aí do Caio Jorge no STJD por causa do lance aí do jogador alvinegro, o Juan Tressolti? Em seu site oficial, o STJD revelou que o julgamento será na próxima semana, seguindo o protocolo aí de celeridade do tribunal. No entanto, não existe um dia ainda não. Para que haja uma consequência para o jogo de volta das quartas de final, Caio Jorge teria que ser julgado na próxima semana, já na segunda-feira. Em caso de condenação, o Cruzeiro ainda poderia entrar com efeito suspensivo, pensando aí na ausência do atleta, né? Vamos ver como é que isso vai se dar. Bom, fato é, o camisa 19 da Raposa, esse aí, meus amigos, pode estar no jogo de volta. Será que ele vai ser perseguido no jogo de volta? Bom, é fato, gente, que bom. O técnico Arthur Jorge avaliou, né, a postura, né, da equipe cruzeirense. E, segundo ele, o Cruzeiro precisa melhorar, né, o seu primeiro tempo. Abre aspas. Olha, os resultados de Cruzeiro e Atlético, de Cruzeiro e Flamengo, refletem esse equilíbrio entre todas as equipes que participam de qualquer competição. É fato que a nossa ambição é vencer, e o objetivo deles também. O resultado mostra que temos importantes adversários, mas que a nossa qualidade pode ser determinante e precisamos ir com calma para vencer as determinadas etapas. Tá certo, é o técnico português buscando ali, meus amigos, simplesmente dar aquela azeitada no clube. Vamos que vamos. Cruzeiro que tem aí no sábado a missão aí, né, de colocar um mistão, né? Provavelmente, né, inclusive vale falar que o Vasco vai ter um dia a menos de descanso, né? Vasco que jogou também esses dias aí, né? E aí o Vasco vai evitar a zona de rebaixamento e o Cruzeiro precisa ter o foco aí na Copa do Brasil na terça-feira. Vamos que vamos, acompanhando tudo o que acontece. Meus amigos, é o Cruzeiro que inclusive viu aí, né, recentemente o Matheus Pereira dar a seguinte entrevista, abre aspas. É importante a equipe se unir em busca desse projeto. A Copa do Brasil é importante para nós e tenho certeza que vamos conseguir aí chegar nesse torneio longe. Tá certo? Certo, vamos que vamos. Inclusive destacando o Arroio aí, né, que tá trazendo sempre gols decisivos nessas fases eliminatórias. Nos últimos meses, o atacante equatoriano tem sido aí figura central nas campanhas do Cruzeiro. E olha, o importante é fazer gol, mas o importante também é fazer esse gol e trazer esse retorno positivo para o clube, né? É o Cruzeiro que tá aí nessa expectativa do jogo de volta da Copa do Brasil, vamos que vamos. Inclusive, do lado alvinegro, os ingressos estão aí sendo vendidos. Tem muita coisa rolando, vamos lá. Ô, gente, inclusive, o Centro de Operações do Rio de Janeiro informou que vai realizar uma operação especial para essa partida entre Vasco e Cruzeiro. Até porque a gente está aí, né, infelizmente, esse momento de tensão que o Vasco está vivenciando na zona de rebaixamento e também tem a questão de que, bom, as torcidas de Cruzeiro e Vasco não são lá muito simpáticas umas com as outras, né? A operação tem que ser aí, né, para garantir, né, que tudo vai correr da melhor maneira possível e, claro, não teremos de forma alguma violência. Mandando um forte abraço pro Daniel, Daniel que tá lá escutando a gente no bairro Vitória, essa galera que é sensacional. 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Vamos que vamos, com muita alegria, falando de tudo o que acontece e, claro, né, pensando na revisão do carro e pensando também nesse cuidado que se faz tão necessário. Ah, moçada, hoje é quinta-feira, quinta-feira velha, muita coisa boa está aí para acontecer e eu estou aqui na 98,7, torcendo por vocês. Vou tomar aquele copo d'água e daqui a pouco eu chego trazendo a notícia do galo.
0: 6h38.
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1: Muito bem, falando do Galo, olha só, notícia de última hora, é sem sensacionalismo, mas trazendo aí, né, uma evidência que pode ocorrer. O River Plate, gente, colocou o Eduardo Domingues, técnico do Atlético, entre as principais aí, né, atrações, no sentido de pensar agora nesse objetivo para assumir o comando da equipe. Como eu disse no primeiro bloco, o Coudé saiu, deixou aí diante desse empate entre River e Santa Fé, que perdeu nos pênaltis. E o Domingues, gente, não pretende sair do Atlético neste momento, não. Mas o time argentino, esse aí, assumiu uma posição agora que, digamos que é um novo endinheirado da América do Sul, né? E aí vamos ver o que vai acontecer. No Galo, o Domingues vive um bom momento. A equipe, inclusive, está a 12 partidas consecutivas sem perder na temporada. Agora, o vínculo com o Atlético, esse também é claro. Claro, dificulta aí esse investimento por parte do River Plate. Vamos ver o que vai acontecer. Eu só sei o seguinte, o torcedor do Galo, esse aí quer ver o Galão chegando junto, fazendo bonito. Ah, meu Deus do céu, hein? Vamos que vamos, com muita alegria, falando de tudo o que acontece no noticiário Alvinegro. É, meus amigos, vamos nessa, porque o Galão tá chegando. Galo esse que no próximo final de semana pega o Vitória aí. É o Clube Atlético Mineiro que está de olho nesse jogo, mas também tá pensando, claro, né, no clássico. E olha, quem tá fazendo aniversário é a Arena MRV, que tá completando aí 3 anos. É, 3 anos da Casa do Galo, meus amigos, desde a inauguração aí. E, inclusive, vale falar que o Galo, esse aí, inaugurou a Arena em 2023 contra o Santos, hein? Pode ser um bom presságio aí na Copa Sul-Americana, que foi uma vitória por 2-0. Galo, esse que desde então aí, né, recebeu visitantes de 38 países diferentes e 5... dos 5 continentes, né? Cerca de 2.420 cidades, abrangendo 26 estados brasileiros e o Distrito Federal. Sensacional, sensacional. É, moçada, o Galo que, inclusive, aí na sua arena, infelizmente carrega uma marca negativa, né? Que é o fato de ter perdido a Copa do Brasil para o Flamengo. Duelo esse que ocorreu naquele trágico 10 de novembro de 2024, mas vida que segue, e dentro de campo o Atlético apresenta um retrospecto excelente. São 48 vitórias, aproveitamento de 65%. Vamos que vamos, falando de tudo que acontece, falando do Galo. Inclusive é muito legal, né, porque no dia de hoje circularam imagens aí mostrando desde a época que o terreno estava passando por aquele processo lá, né, onde estava ali ainda se construindo, colocando ali, né, as primeiras plataformas. É, moçada, é o Galo que inclusive renovou aí, né, simplesmente no dia de hoje, né, com o Sub-17, né, o Atlético que está pensando, claro, né, nesse futuro aí do Riquelme, o menino que está aí renovado com o Galo até 2029. Está lá na categoria de base, meus amigos, está lá na categoria de base. Vamos que vamos ver tudo o que acontece e, claro, né, de olho nesse Galo aí, que tá querendo subir no Campeonato Brasileiro. É, meus amigos, vamos ver o que vai acontecer. Galo esse que sabe dessa importância da competição nacional, porque para além das Copas, gente, ainda mais se trata de mata-mata, o Galo tem que focar nesse Campeonato Nacional, pensando principalmente aí, né, nessa questão de estar permanentemente buscando essa vaga na Copa Libertadores, que é o grande objetivo do ano que vem, né? É, meus amigos, Galo esse que garantiu aí o Riquelme até 2019, e lembrando que o menino tem 17 anos, só no ano que vem esse pode assinar um contrato profissional. É bom fazer esse adendo aí, porque aí existe toda uma questão aí de Lei Pelé. Vamos que vamos, com muita alegria, falando desse galo que está aí sustentando essa campanha maravilhosa no ao longo dos campeonatos, né? É 12 jogos sem perder, hein? Sensacional! Moçada, eu tô chegando aí com todo o noticiário esportivo, com muita alegria, falando do galo, falando do Cruzeiro, mas agora eu tô indo, mas amanhã eu tô de volta aqui na 98,7, a nossa rádio Cajuru FM, essa casa maravilhosa, claro, mandando um forte abraço para toda a equipe aí da nossa rádio, e vamos que vamos, com muita alegria. É, amanhã tem mais notícia quentinha pra gente trazer aí de tudo que tá rolando. É o noticiário esportivo que não para, meu amigo. Vamos lá. E hoje, lembrando que teremos aí mais tarde o Grenal, hein? Hoje é dia de Grenal. Vamos nessa!
0: 6h48. 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

0: 7:25.
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2: 8:11.
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0: Obrigado.
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2: 8:24.
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5: 8:33.

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1: 8h54.
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